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10: 25 graus. 10:32.

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2: Dez e quarenta e sete.

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1: 11:34.

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1: Onze e quarenta e oito.

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1: Cinco e vinte e nove.
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gente da gente, anota aí, vem ser feliz. Hoje é quarta-feira, dia 23 de setembro, o ano é 2026, tá valendo? A partir de agora, programa Onda Sertaneja pra você e por você. Éder Machado na comunicação, com bons fluidos e vibrações positivas, que legal. Vem comigo, aumente o volume, vamos juntos. Programa Onda Sertaneja está no ar.

Eu acredito que o otimismo é essencial para enxergarmos as melhores coisas da vida. Mesmo em situações complexas e desafiadoras, quando de fato é difícil olhar com otimismo, é preciso exercitá-lo. Afinal, eu acredito que as palavras têm poder e que nossa mente alcança aquilo que desejamos. De uma forma ou de outra, agora ou lá na frente, quando menos esperamos, mas tenho convicção de que o otimismo pode revolucionar nossa vida e também a nossa realidade.

0: Fechou! Thiago Freitas no bloco. Tu vai ver Chiquito e Bordoneio da Estância pra Venda. E Banda Estúdio, Deixa Eu Te Amar. O amor é lindo, o amor move montanhas e a gente move alegria pra você.
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0: Tá ligadinho comigo? É o Onda Sertaneja Brasil, sucesso de Batista Lima, ouvindo Batista Lima. Daqui a pouquinho o Onda Sertaneja está de volta. É pá daqui, pá de lá. E vamos nessa já já, eu volto.
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Belezinha, tudo na paz, meus queridos. E você, tudo certinho, numa boa? Curtindo, acompanhando o programa Onda Sertaneja em São Gotardo, Minas Gerais, Cumaru, Pernambuco, Chique Chique e também Oliveira dos Brejinhos e também Bom Jesus da Lapa. Salve, salve, Salvador, Bahia de Todos os Santos, meu rei! Clevelândia, no Paraná, Trombas, Goiás, Itabira, Pernambuco, Nova

Itoquira, na Bahia, Itaqui, no Rio Grande do Sul, São Miguel Arcanjo, em São Paulo, Macaú, Rio Grande do Norte, Tracunha, em Pernambuco, Parnamirim, Rio Grande do Norte, Jupi, em Pernambuco, Passagem Franca, no Maranhão, Lagoa dos Gatos e Bezerros, em Pernambuco, Itaquiraí, no Mato Grosso do Sul, Marechal Deodoro, Alagoas, Alô Sapucaia, no Pará, Anísio de Abreu, no Piauí, Ibirapitanga e também Jaquié, na Bahia, Rio de Janeiro, a cidade maravilhosa, todo mundo curtindo, acompanhando o programa Onda Sertaneja. Muito bem, sejam bem-vindos, hein? Boa música, sucesso e alegria. Agora, vamos destacar no programa Momento da Tradição. Confere o destaque de hoje, aumente o volume. No programa Momento da Tradição de hoje, vamos apresentar os Três Chirus. Bruno Roberto Neyer, ele que nasceu em Panambi no ano de 1942, foi o fundador do conjunto Os Três Chirus, lá na cidade de Porto Alegre, em meados de 1967. Iniciou sua carreira artística na cidade de Panambi, cantando em alemão com seu irmão Elmo Neyer, e formaram a dupla Os Irmãos Neyer. Depois veio Os Três Chirus, e o destaque de hoje, no Momento da Tradição, Os Três Chirus cantam Vaquinha Preta.

O autêntico baitaca, cantiga de chucro, André Renner, Bela Loirinha, Eduardo Costa, Imagina Eu e Os Serranos aos domingos. Assim vamos colocando um ponto final na edição de hoje do Onda Sertaneja. Muito obrigado pela sua companhia, pelo carinho e pela audiência de vocês que ficaram ligadinhos. Daqui a pouco, mais um programa líder e campeão de audiência pintando pra você. Eder Machado tá dizendo o seguinte: mulherada, cheguem juntinhas no rádio e sintam-se beijadas. Rapaziada, sintam-se todos abraçados. Gente da gente, um beijo carinhoso. Fiquem com Deus. Cuide-se.

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5: 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E seguimos por aqui com o site novotempo.com/rádio para motivar e inspirar o seu dia. 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Seguimos por aqui com o Gerlani Amorim. Que o amor também se revela nos pequenos cuidados. O Gerlani conta mais pra gente. Um gesto simples de carinho entre um casal de idosos chamou a atenção nas redes sociais e mostrou que o amor também se revela nos pequenos cuidados. Gerlani, conta mais pra gente. Bom dia.
6: Oi, oi, bom dia, Patrícia, bom dia, amigos do Manhã Novo Tempo. Boa notícia chegando aqui para começar o seu dia bem. Patrícia, aparece em tendência no Ceará. Uma cena simples entre um casal de idosos tocou quem acompanhou a história nas redes sociais. Seu Zuca aparece em um vídeo penteando o cabelo da esposa, a dona Cabocla. Os dois estão casados há 66 anos. No vídeo, dona Cabocla está sentada enquanto o marido passa o pente pelos cabelos dela com cuidado. Durante um momento, ele diz que vai continuar fazendo aquilo por ela. A cena foi registrada pela filha do casal, Vanessa, e publicada nas redes sociais. O vídeo rapidamente chamou a atenção de outras pessoas que se emocionaram com a demonstração de carinho. Seu Zuca e dona Cabocla compartilham parte da rotina com o público pela internet. Nos vídeos aparecem em momentos de conversa, brincadeiras e cuidados entre os dois. Depois de mais de 6 décadas juntos, o casal mostra que o amor não depende apenas de grandes declarações. Ele também pode aparecer em uma atitude comum, como pentear o cabelo de quem está ao nosso lado. Para muita gente, a cena virou um lembrete de que relacionamentos são construídos também com paciência, companheirismo e atenção às necessidades do outro. Um pequeno gesto, feito com carinho, pode carregar o peso de uma vida inteira compartilhada. Notícia boa para começar o seu dia muito bem, ter aqui no Manhã Novo Tempo. Beijo para vocês, amigos. Ótimo dia para todos nós.
5: Muito obrigada, Gerlani, por esta notícia boa, motiva, né, o nosso início de manhã. Você pode conferir novamente as notícias da Gerlani em nosso site novotempo.com/rádio.
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8: 7:03. E aí, você já fez a sua postagem lá no seu Instagram e marcou a gente? Arroba Rádio Novo Tempo, hein? Lembrando, arroba Rádio Novo Tempo, você pode ir lá correr, sabe pra quê? Pra postar uma foto com seus filhos ouvindo a Rádio Novo Tempo, ou o seu filho, né? Caso você tenha um só. Ou então pode gravar um videozinho, gente. Olha, pode ser dentro do carro, pode ser aí na cozinha, enquanto estão se organizando, tá bom? Nós vamos amar postar aí o seu vídeo. Lembrando que hoje é dia dos filhos, então já faz essa homenagem bonita.

0: Aldo, manda um abraço aí para os irmãos que estão na sintonia lá no presídio de Sapucaia do Sul. Oi, galera! Bom dia para vocês, queridos irmãos!
1: Bom dia, bom dia!
2: Bom dia, obrigado pela companhia, amados!
0: Verdade! Olha, ele falou aqui, estamos em oração e a vitória de cada um vai chegar em breve. Verdade, viu, gente? Muitas vezes, eu sei que o coração aperta, não é? A mente fica assim, olha, até... Ai, sem conseguir respirar direito. Mas o Senhor Deus vai sim dar livramento a vocês. Continuem firme na fé, ainda que a cela seja tão pequena e à sua frente você só consiga ver as quatro paredes. Há um Deus maravilhoso que criou todo mundo e pode recomeçar a sua história.
1: Amém.
2: E está aí com vocês, com certeza.
0: Né? Com certeza. Obrigada, viu, Naldo? Bom dia pra vocês. Bom dia também. Deixa eu achar a mensagem dela. Eu não vou mencionar o nome, mas eu quero muito ler essa mensagem, porque ela é uma mensagem também para o Jackson França, gente. Deixa eu mudar essa trilha aqui. Deixa eu mudar a trilha.
2: Olha ela, olha.
0: Olha, disse assim, olha. Bom dia, morecos. Até o Lorde está namorando e eu aqui encalhada? Ah, não. Mas olha, mas é a vida, né? Ah, talvez seja como aí o meu xará apóstolo Paulo, que morreu solteiro. Será? Será? Aí ela comenta assim, olha, eu já havia reparado o Jackson, mas não sabia que esse galã está solteiro e desimpedido.
1: Eita, Jackson. Olha aí. Será que é uma indireta?
0: Não é? Eu acho que é uma direta. Sabe aquela coisa de antigamente? Não sei se hoje ainda existe nessa nova geração. Dá aquela flechinha no coração.
1: Quando as pessoas eram mais corajosas.
0: É, sentiu a flecha aí, Jackson? Bota a mão no coração pra ver se ele tá no tum-tum mais acelerado.
2: Ele tá normal aqui.
0: É, olha só.
1: Ah, Jackson, você também não ajuda, né?
0: É, vou até tirar essa trilha. Mas... Jackson...
1: Não adianta, já desisto.
0: Por isso que tá solteira até hoje, Patrícia. Obrigada, viu, lindona? Beijo.
2: Valeu,
1: beijos.
2: Lindona. Obrigado pela flecha.
0: É. Bom dia pro Edilton.
1: Bom dia, Edilton.
2: Grande Edilton, bom dia.
0: Quem mais chega por aqui? Ai, meu Deus, que coisa mais linda. Tem vídeo, tem foto, tem áudio. Oi, bom dia. É o nosso amigo Germiro e a sua filhinha Bruna. Oi.
1: Oi, bom dia.
3: Bom dia. Aqui pelo tempo, eu e a minha filhinha Bruna estamos lá na estrada para levá-la à escola. Boa semana a todos, bom restante de semana a todos. Nova Lusitânia, São Paulo.
0: Ei, ô Germiro, manda lá no nosso Instagram, posta aí essa foto, Bruninha, você que manja tudo aí de Instagram, que eu sei, posta a foto, marca a gente, @ Rádio Novo Tempo, pra gente repostar, tá tão bonitinho os dois ali dentro do carro e levando a gente nessa carona boa demais, né, Patrícia e Jackson?
1: Isso mesmo, obrigada, compartilha com a gente a foto.
2: Valeu pela carona.
0: É isso aí. Mais um bom dia chegando por aqui. Cadê? Deixa eu achar. Gente, tá chovendo de mensagens.
1: Que coisa boa.
0: Que delícia. Teve uma mãezinha que passou aqui. Ah, acho que eu vou achar. Pronto. Cadê? Ai, não achei, mas peraí. Ó. Enquanto isso, o João Lima passa por aqui dizendo: bom dia, turma animada do Manhã Novo Tempo.
1: Bom dia.
2: Bom dia, João.
0: Já começando o dia com a melhor companhia da Rádio Novo Tempo. Olha, eu peguei o hábito de chegar no trabalho conectado já na rádio, hein? Então vou trabalhando e ouvindo vocês e é bom demais. Ele que é de Petrolina.
1: Opa, obrigada, querido, pela mensagem.
2: Abraço, querido.
0: Verdade, mais um bom dia chegando por aqui. Cadê?
1: Eita.
0: Aqui, ó. A nossa amiga Paula, ela fala assim: oi, Jackson.
2: Oi, Paula.
1: Olha aí, aí sim, hein.
0: Aí ela colocou aqui: kkk, gente, eu morro de rir. Amei. Tá aí. Ô, Paulinha, você já conheceu o Jackson? Corre lá no Instagram pra você conhecer. @ Rádio Novo Tempo, você vai aproveitar e vai conhecer também o nosso Lorde Godofredo. É só falar que é pra conhecer ele, ele fica assim, olha, todo batendo as asas, né, seu Lorde Godofredo? Bom dia. Pra ela, nossa querida amiga Maria Paixão.
1: Oi, Maria.
4: Me chamo Maria Paixão, eu sou de Macapá e eu ouço essa rádio há muitos anos. Macapá. Só que nunca participei, essa é a primeira vez. Opa. Mande um beijo pro meu filho que mora em Florianópolis. Eu amo. E os meus netos, Ana e Caleb.
0: Tá aí.
1: E bem-vinda, querida, essa. Obrigada. E volta mais vezes, tá?
2: Valeu, Maria. Maria, eu fiz a faculdade aí, jornalismo, Macapá.
0: É, olha que legal.
1: Amapá, né?
2: Amapá, fica no Amapá.
0: É.
2: Bons tempos.
0: Olha, o Gilvan de Salvador, na Bahia, está ouvindo a Novo Tempo dentro do hospital. Ele está internado, pede oração por ele, porque os médicos não descobrem a doença que ele tem. E mandou uma foto aqui, de fato, ele tá com... aqueles caninhos, eu não sei se chama de caninho, gente, para poder respirar direito com oxigênio, não é? Sim. E também tá ali com um marcadorzinho no coração para ir vendo o batimento cardíaco. Tá também com... eu esqueci o nome, mas... ou seja, ele tá todo bonitinho ali para nada passar despercebido dos aparelhos, não é?
1: Tá no melhor lugar que poderia estar, sendo monitorado, e vamos orar. Sim, com certeza. A nossa equipe vai orar para que você consiga fazer seu tratamento.
2: Qual
1: certinho.
2: O nome dele mesmo?
0: Gilvan.
2: Gilvan, já é oração por você, Gilvan.
0: Isso, e daqui a pouquinho nós vamos ter o culto aqui na rádio, vamos colocar o seu nome também, tá, Gilvan? Obrigado aí por passar por aqui e por levar a gente, mesmo numa situação que ninguém quer estar, né, Patrícia? Mas ainda assim, não deixa a nossa companhia, estamos juntos com você, tá bom?
1: A Pai do Céu está com você.
0: É isso aí, acerte o seu horário. 7h11, Mariana Farinha traz a canção Mar.
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0: a vida é nada, não é? Por isso que nós motivamos o seu coração para todos os dias desejar e escolher ter Jesus por todos os dias da sua vida. Você ouviu aí Mariana Farinha, Canção Mar, no nosso Manhã Novo Tempo. Acerte seu horário, 7:14.
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2: Os presidentes Luiz Inácio Lula da Silva e Donald Trump defenderam posições diferentes sobre a América Latina na Assembleia Geral da ONU. Lula defendeu a soberania dos países e o multilateralismo. Trump defendeu uma atuação mais forte dos Estados Unidos contra cartéis e outras ameaças na região. Os dois discursos ocorreram nesta última terça-feira em Nova York.
3: A gente continua falando sobre o presidente Donald Trump, que se reuniu com a presidente interina da Venezuela, Delcy Rodríguez, em Nova York. Foi o primeiro encontro entre os dois, né? Desde que o Rodríguez assumiu o poder após a captura de Nicolás Maduro em uma operação norte-americana em janeiro. A reunião ocorreu à margem da Assembleia Geral da ONU.
2: A líder da oposição venezuelana, Maria Corina Machado, tentou retornar à Venezuela, mas não conseguiu entrar no país, isso segundo integrantes da equipe dela. As tentativas mais recentes teriam ocorrido por mar e por via aérea. De acordo com um assessor, já foram 7 tentativas frustradas desde que Machado deixou a Venezuela. Lembrando, Jackson, que ela concorreu ainda com Nicolás Maduro, né, há algum tempo às eleições e precisou sair do país por causa de perseguições políticas.
3: O assunto agora é América Latina. Países do Escudo das Américas ampliaram a cooperação contra grupos criminosos. O presidente dos Estados Unidos, Donald Trump, pediu que os integrantes tratem 24 organizações já designadas por Washington por ameaças comuns. Mas eu lembro você também, amado ouvinte, que o Brasil não integra a coalizão criada em março para articular ações contra o crime transnacional.
2: Cerca de 14 países, Jackson, aceitaram classificar estas organizações criminosas como terroristas. Esses países são vizinhos do Brasil, mas o Brasil não aderiu. Agora, outra informação. O furacão Polo atingiu a categoria 5 no Oceano Pacífico e colocou parte do litoral do México em alerta. O sistema chegou a registrar ventos de 270 km por hora. A trajetória prevista segue paralela à costa, sem impacto direto previsto por enquanto. Mesmo assim, há risco de chuvas fortes, inundações e deslizamentos.
3: E os Estados Unidos, país que está bastante movimentado, né? O presidente da China, Xi Jinping, viaja nesta quarta-feira para Washington. Ele terá um encontro com o presidente Donald Trump na quinta-feira. Entre os temas previstos estão inteligência artificial, comércio e Taiwan. Segundo autoridades ouvidas pela Reuters, Xi deve defender a suspensão das vendas americanas de armas para Taiwan.
2: Outra informação, a ONU documentou 1.004 casos de violência sexual relacionados à guerra na Ucrânia, entre fevereiro de 2022 e julho deste ano. Segundo dados da organização, 89% dos casos documentados foram atribuídos ao lado russo e 11% ao lado ucraniano. O relatório teve como base entrevistas, documentos judiciais e registros oficiais.
3: E o primeiro-ministro do Reino Unido, Andy Barnum, se reuniu pela primeira vez com o presidente Donald Trump em Nova York. Os dois discutiram a situação no Oriente Médio, as Ilhas Malvinas e questões comerciais. Barnum disse que o Reino Unido está pronto para fazer a sua parte no Oriente Médio. O encontro ocorreu à margem da Assembleia Geral da ONU. Hora de Brasília, 7:18, agora. Continuando com informação internacional, Estados Unidos, Dinamarca e Groenlândia chegaram a um novo acordo para reforçar a segurança no Ártico e também no Atlântico Norte. O entendimento amplia a capacidade militar americana na ilha, mas mantém o reconhecimento da soberania dinamarquesa. Lene Salles explica pra gente o que muda. Bom dia, Lene.
4: Bom dia, Jackson. O acordo prevê acesso permanente dos Estados Unidos, direito de instalar bases e realizar sobrevoos na Groenlândia. O texto também busca impedir que países de fora da OTAN, como Rússia e China, instalem bases e mantenham tropas na ilha. O presidente Donald Trump afirmou que os Estados Unidos vão ter controle permanente sobre a segurança do território. Já o governo dinamarquês destaca que o acordo reconhece a soberania do Reino da Dinamarca e o direito dos groenlandeses à autodeterminação. A Groenlândia é estratégica por sua localização entre a América do Norte e o Ártico. A região ganhou ainda mais importância com o aumento da presença militar russa e do interesse chinês no Ártico. De acordo com os governos envolvidos, o objetivo é reforçar a segurança da região e da OTAN. Da Califórnia, Estados Unidos, Lene Salles para o Manhã Novo Tempo.
3: Obrigado, Lene, pela informação.
2: Hora de Brasília, 7h20. O Ministério da Educação reuniu em um novo guia as principais orientações para quem vai fazer o Enem. O material traz informações para ajudar os candidatos a se prepararem para as provas e evitarem problemas no dia do exame. Você vai conferir os detalhes agora na reportagem de Adriana Medeiros. Bom dia, Adriana.
5: Bom dia, Patrícia. O El Niño aquece as águas do Pacífico Equatorial e altera os padrões de chuva e temperatura. Segundo o Centro Nacional de Monitoramento e Alertas de Desastres Naturais, o CEMADEM, o fenômeno deve favorecer chuva acima da média no sul e em parte de São Paulo e Mato Grosso do Sul. A frente fria leva chuva intensa, granizo e ventos fortes ao sul. Especialistas alertam que o sistema chega ao sudeste a partir de hoje, com chuva forte e queda de temperatura. Já no norte e nordeste, a previsão aponta para chuva abaixo da média. Áreas de Mato Grosso, Tocantins, Goiás, Minas Gerais e Espírito Santo também podem ter déficit de chuva. O CEMADEM alerta que o tempo seco e as temperaturas altas podem agravar a seca e elevar o risco de incêndios. A orientação, Patrícia, é acompanhar os alertas do Instituto Nacional de Meteorologia, o IMET, e da Defesa Civil. Adriana Medeiros, para o Manhã Novo Tempo.
2: Adriana, obrigada. A gente traz amanhã informação, então, sobre o Ministério da Educação, aí sobre o novo guia para quem vai fazer o Enem, mas esta informação da Adriana está válida também para o dia de hoje, é importante que você saiba. 7h21 agora. O aperto no orçamento tem levado brasileiros a escolher quais contas pagar primeiro. Em alguns casos, o condomínio fica para depois, enquanto dívidas mais caras, como o cartão de crédito, ganham prioridade.
3: Um dos motivos é a diferença nos juros. O atraso do condomínio costuma ter multa de 2% e juros de 1% ao mês. Já o rotativo do cartão pode ter um custo muito maior.
2: Por isso, diante da falta de dinheiro, algumas famílias fazem as contas e priorizam as dívidas com juros mais altos.
3: Mas especialistas alertam que atrasar o condomínio não é uma solução sem riscos. A dívida continua a crescer, pode ser cobrada na justiça e, em casos extremos, o imóvel pode ser também pode ter até ser penhorado para pagar o débito.
2: Dados da Ucondo, que é uma empresa especializada em tecnologia para gestão de condomínios, mostram que a inadimplência condominal após 30 dias caiu de 11% no segundo semestre de 2025 para 9% até julho deste ano.
3: O cenário reflete o peso das dívidas no orçamento. Em agosto, 82% das famílias brasileiras tinham algum tipo de dívida.
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0: 7h23, Ana Beatriz traz a canção Espinhos.
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0: Sabia que a confiança em Deus ajuda a ter saúde? Segundo a ciência, as pessoas que têm fé são mais felizes e vivem mais. A fé contribui na capacidade de adaptação e diminui a ansiedade e o estresse. Davi nos aconselha: entrega teu caminho ao Senhor, confia nele e o mais ele fará. Com Deus temos forças para enfrentar os desafios diários. 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
1: Agora 7h31 no horário de Brasília, este é o Manhã Novo Tempo. Aqui tem notícias, tem sua participação, tem reflexões como esta com o professor Ronaldo Neso. Muito importante, ele fala aqui sobre a hora da escolha dos filhos. Dá uma reflexão para vocês, papais, para os filhos também, já aproveitando que hoje é o dia dos filhos. Na hora de escolher uma profissão, até onde os pais devem interferir? Hoje o professor lembra que a escolha profissional é do filho e não dos pais e fala sobre a importância de orientar, apoiar e aconselhar sem tentar decidir o futuro por ele. Professor, é com você.
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2: Ei, escuta o Ronaldo. Você já se pegou dizendo pro seu filho, ou quem sabe até pro neto, pra neta, o que ele deveria ser quando crescer? Quando a gente fala de ser quando crescer, quase sempre tá falando de uma profissão, né? Pois é, deveria ser um pouco diferente, mas tudo bem. Os pais querem o bem dos filhos. E como a vida profissional faz parte da construção de uma vida boa, muitos pais querem direcionar os filhos para determinadas profissões. Às vezes não fazem isso de maneira contundente, às vezes funciona de maneira um pouco mais sutil. Uma observação aqui, outra ali sobre o mercado de trabalho, um comentário sobre o salário de determinada profissão, uma comparação com o filho de um amigo que passou em medicina, ou quem sabe uma história sobre o que você queria ter sido e não foi. Tudo isso, na maior parte das vezes, vem de um lugar de amor, vem do desejo genuíno de proteger, de poupar o filho e a filha de dificuldades, de abrir um caminho menos tortuoso do que o que você percorreu. Não há má intenção. Mas existe uma linha tênue e importante entre orientar

0: um filho e projetar nele os próprios sonhos ou medos. Em casa, eu e a Ruth tivemos o cuidado de não interferir na escolha dos nossos filhos. Estimulamos que estudassem, que fizessem faculdade, especialização. Isso a gente estimulou mesmo. Em alguns momentos, demos pequenas indicações sobre aptidões que eles demonstravam no dia a dia. Mas a escolha profissional foi deles. E eu posso assegurar, foi a melhor coisa que fizemos. Porque tanto o Victor quanto a Duda enfrentam suas dificuldades reais, seus desafios na carreira deles, incertezas. E hoje eles sabem que lidam com o resultado das escolhas que eles fizeram. Como pais, nós seguimos por perto para apoiar, para orientar, para aconselhar quando somos solicitados, né? Mas o caminho que eles estão construindo é deles, não nosso. Gente, quando os pais orientam, permitem a autonomia. Orientar é ajudar a se conhecer, a descobrir o que move o filho, a entender as habilidades, as limitações, é estar do lado enquanto ele experimenta, enquanto erra, enquanto aprende, é fazer perguntas antes de dar respostas. Por outro lado, quando os pais projetam e criam um mapa profissional para os filhos, eles transferem para o filho a responsabilidade de realizar o que não realizaram ou tentam evitar o que eles mesmos viveram. Sem perceber, às vezes tentam fazer da vida do filho um capítulo da própria história. E o filho sente essa diferença. Existe algo que pesa de um jeito muito específico em crescer carregando o sonho de outra pessoa. A criança aprende cedo que o amor, ou pelo menos a aprovação, vem atrelado a uma escolha de carreira, a uma nota, a um caminho previamente definido. E o que acontece quando o filho escolhe algo diferente? Quando descobre que não quer medicina, que quer arte, que quer empreender, que quer algo que não estava no roteiro dos pais? Às vezes, o filho segue o roteiro dos pais, por medo, por culpa, por não querer decepcionar, e carrega essa escolha como um peso pelo resto da vida. Eu não estou dizendo que estabilidade financeira não importa. Claro que importa. É legítimo querer que o filho tenha segurança, que não passe por dificuldades financeiras. Mas o que muita gente esquece é que o ganho financeiro tem muito mais a ver com o prazer que o profissional tem ao realizar o seu trabalho do que ao tipo de formação. Além disso, o mercado está mudando completamente. Hoje, por exemplo, querer que um filho seja médico por conta do dinheiro é uma ilusão. Quem acompanha o mercado de saúde sabe que no Brasil começa a se desenhar um quadro saturado de profissionais. E os futuros médicos talvez encontrem dificuldade para trabalhar nos médios e nos grandes centros urbanos. Por isso, por mais que nós pais queiramos o melhor para os nossos filhos, precisamos permitir que eles façam as escolhas. Dê orientação, dê referência, dê o exemplo da própria trajetória, inclusive dos erros, das escolhas que não deram certo, mas deixe que o seu filho, que a sua filha, faça as próprias escolhas. Pegou a ideia? Gente, a vida que seu filho e sua filha vai viver é dele, e ele vai precisar de coragem para vivê-la. E essa coragem nasce quando sabe que tem o apoio dos pais e não carregam a expectativa dos pais. Fez sentido para você? Eu sou Ronaldo Neso, tô com você lá no Instagram, sempre esperando com um recadinho que pode abençoar o seu dia. Ronaldo Neso, este é o meu Instagram, @RonaldoNeso. Tô lá te esperando, a gente se fala.
1: Muito obrigada, professor Ronaldo Neso. E é isso, a gente se fala, não é? Sabe, querido amigo ouvinte, precisamos estar preparados para poder ser uma bênção para os nossos filhos. Por isso que a revista Pais Preparados, Filhos de Caráter, precisa estar aí, olha, com você. Para você estudar na Bíblia e entender como ser essa bênção. Para os nossos filhos terem um futuro de sucesso, eu e você precisamos de direcioná-los, não é escolher no lugar deles, né, professor? 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A Cintia Alves vai trazer a canção Tu Me Amas. Enquanto você estiver ouvindo esse louvor, pega o seu celular, mande a mensagem Pais Preparados para o nosso WhatsApp 12981510081.
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3: Bom dia, Patrícia.

0: Ele nos ama. Cíntia Alves, Tu Me Amas, Projeto Morada. Acerte o seu horário. Lembrando que daqui a pouquinho tem mais momentos aí especiais pra você.
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2: 7h43 e a gente continua com informações do Manhã Novo Tempo, porque termina amanhã o prazo para a convocação da lista de espera do FIES do segundo semestre de 2026.
3: Para acompanhar uma possível convocação, o candidato deve acessar o portal oficial do FIES, que permite verificar a classificação de acordo com o curso, e a instituição e a localidade e a modalidade de vaga.
2: Ao ser convocado, o estudante pré-selecionado precisa complementar as informações da inscrição em até 3 dias úteis, contados a partir da data da convocação.
3: O prazo é importante porque o não cumprimento das etapas previstas pode resultar no cancelamento da pré-seleção e da disponibilização aí da vaga para outro candidato da lista de espera.
2: 7h44 agora. Diante da previsão de possíveis impactos do El Niño, o governo federal assinou ontem uma medida provisória que vai liberar 64 milhões de reais para ajudar a reduzir os efeitos do fenômeno no país. A medida provisória foi assinada pelo presidente em exercício, Geraldo Alckmin. Quem tem informações é Zilda Nogueira. Bom dia, Zilda.
4: Bom dia, Patrícia. Desse total de 64 milhões de reais, 40 milhões serão destinados ao Ministério do Desenvolvimento e Assistência Social. Os outros 24 milhões serão destinados ao Ministério dos Povos Indígenas e à Fundação Nacional dos Povos Indígenas, a FUNAI. A verba destinada ao Ministério do Desenvolvimento será usada na compra e na distribuição de alimentos produzidos pela agricultura familiar. De acordo com o governo, a estratégia pretende reforçar a segurança alimentar e nutricional das populações afetadas por eventos climáticos associados ao El Niño. Os impactos do fenômeno variam conforme a intensidade do evento e a área do país afetada. Ele pode provocar seca no norte e nordeste do país, ondas de calor no centro-oeste e no sudeste e enchentes na região sul. Zilda Nogueira para o Manhã Novo Tempo.
2: Obrigada, Zilda, por estas informações. Acerte o seu relógio, 7h46, horário de Brasília. A Agência Nacional de Aviação, a ANAC, aprovou novas regras para proteger e informar passageiros em casos de atrasos e cancelamentos de voos.
3: As companhias aéreas vão ter de avisar o passageiro por canais digitais assim que souberem de atraso, cancelamento ou interrupção do serviço. A mensagem deverá informar a previsão também de partida, as opções para recomendação e como receber assistência.
2: Os direitos relacionados à espera continuam. Após 2 horas, a empresa deve oferecer alimentação. Se a espera passar de 4 horas e exigir pernoite, deve fornecer hospedagem e transporte.
3: Em situações excepcionais, o passageiro poderá pagar alimentação, transporte ou hospedagem e pedir o reembolso à companhia. O pagamento deverá ser feito em até 7 dias.
2: As novas regras também deixam mais claras as responsabilidades das empresas em casos de mau tempo, problemas de segurança ou outros imprevistos.
3: As mudanças passam a valer 30 dias após a publicação da norma no Diário Oficial da União. Hora de Brasília, 7h47. Os brasileiros estão mais interessados em viajar em família e também em conhecer lugares fora dos grandes centros urbanos. O levantamento mostra aumento expressivo nas buscas por esses destinos. Luiz de Castro vai explicar pra gente. Bom dia, Luiz.
5: Bom dia, Jackson. É isso mesmo, as buscas por viagens nacionais em família cresceram 40% entre setembro e novembro deste ano, na comparação com o mesmo período de 2025. Os dados são do Airbnb. Para a plataforma, viagem em família é aquela que inclui pelo menos uma criança com menos de 12 anos. Também cresceu a procura por destinos fora dos grandes centros. As buscas subiram 31%. Nova Friburgo, no Rio de Janeiro, teve alta superior a 150%. Outros destinos em destaque ficam em Alagoas, Pará, Santa Catarina, Ceará, Rio Grande do Norte, Bahia e Goiás. Uma pesquisa encomendada pelo Airbnb também mostrou que 79% dos entrevistados pretendem viajar nos feriados do segundo semestre. A principal motivação é relaxar e sair da rotina. Luiz de Castro para o Manhã Novo Tempo.
3: Obrigado, Luiz, pela informação.
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3: O Instituto Médico Legal de Florianópolis liberou os corpos das 5 vítimas do acidente com um helicóptero em Urubici. Entre os mortos está o cantor, né? Está o cantor Rick, da dupla Rick Renner. A aeronave modelo Bell 430 caiu na segunda-feira e foi localizada ontem. Os destroços foram encontrados pela Força Aérea Brasileira em uma área de mata de difícil acesso.
2: Agora, Minas Gerais, um trecho da BR-116 em Medina vai ser totalmente interditado nesta quarta-feira para a instalação de um pórtico do sistema de pedágio eletrônico. O bloqueio acontece no quilômetro 55, das 10 da manhã ao meio-dia. A estrutura faz parte do sistema Free Flow, que não usa praças de cobrança nem cancelas.
3: E a justiça suspendeu a ação contra Giovanni Paroschi Jafar, investigado por um suposto desvio de 27 milhões de reais na saúde de Mato Grosso do Sul. A decisão foi tomada após a defesa questionar qual órgão da justiça deve conduzir o processo. A medida não determina a soltura de Jafar nem revoga a prisão preventiva.
2: Agora, no Paraná, as mulheres representam 53% dos 8 milhões de eleitores do Paraná. Um levantamento mostra que o público feminino tem participação importante nas eleições de 2026. Entre os temas apresentados pelos candidatos aos governos estão propostas sobre combate à violência contra a mulher, saúde, creches e incentivo ao empreendedorismo.
3: E no Amazonas, 3 policiais militares foram presos no porto de Manaus, suspeitos de extorsão e envolvimento com tráfico de drogas. Segundo a Polícia Civil, o grupo usou uma caminhonete com placa fria para abordar uma passageira que chegava à capital com entorpecentes. Durante a ação, foram apreendidas armas, dinheiro e materiais para embalagem de drogas.
2: Em São Paulo, capital, a linha 9 Esmeralda da Via Mobilidade opera com intervalos maiores entre as estações Autódromo e Varginha nesta quarta-feira. O problema ocorreu após as chuvas provocarem risco de deslizamento em uma área de talude, próxima à Via Férrea, na região de Interlagos. A linha 5 Lilás também teve alterações mais cedo, mas a circulação já foi normalizada.
3: E aconteceu agora pela manhã, hein? Em Brasília, 2 pessoas morreram após um acidente entre 2 caminhões na DF-290, próximo ao engenho das Lajes, no Gama. Segundo o Corpo de Bombeiros, a batida provocou um incêndio e os 2 motoristas morreram carbonizados. A via ficará interditada até a realização da perícia. As identidades das vítimas não foram informadas.
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0: Acerte o seu horário, 7:51. Hoje nós estamos convidando você para correr no Instagram, postar uma foto com os seus filhos, ouvindo aí a Rádio Novo Tempo, ou fazer um videozinho, né, gente? E quando você postar no seu Instagram, não esquece de mencionar a Rádio Novo Tempo, tá bom? É @ Rádio Novo Tempo, assim a gente consegue também repostar por aqui. Olha, teve 2 corajosos que já passaram por aqui, deixando aí sua foto, né, Patrícia? Vamos mandar beijo?
2: Vamos mandar beijos. Deixa eu abrir aqui o Instagram da rádio, porque eu repostei. Acabei de repostar aqui os dois registros. Vamos ver. Também na correria aqui, quem mandou pra gente foi a Ana Patrícia Ribeiro. Feliz dia dos filhos para ela e para os filhos. O filhinho dela que ela marcou aqui. Também temos aqui uma outra família que marcou Azuleide, acho que é o nome do Instagram aqui. É a foto de um pai com 2 filhas. Eu acho que é isso. Temos esses 2 registros aqui mencionados, tá? Se você não mencionar, @ Rádio Novo Tempo, a gente não consegue encontrar. Então não esquece de, ali quando você for postar nos stories, coloca assim, @ Rádio Novo Tempo, e a gente vai encontrar.
0: É isso aí. O Erenilson passa por aqui desejando um bom dia e pedindo um alô pra Neide, que é a sua esposa. Oi, gente.
2: Oi, casal. Abraços.
3: Abraço, casal. Bom dia.
0: Abraços também pro nosso querido caminhoneiro, Rafael, levando a gente aí na boleia do seu caminhão.
2: Obrigada pela carona, Rafael.
3: Valeu, Rafael. Abraço.
0: Olha, eu quero mandar um beijo pra minha esposa, a missionária Laís, e também pra nossa filhota Esther Guimarães. Eu amo muito essa família. Oi, gente.
2: Abraço, queridos.
3: Bom dia, família.
0: A mãezinha passou por aqui, a nossa querida Letícia, ela passou, mandou foto das suas filhas e pediu oração. Olha, ela só não mandou foto delas ouvindo a Rádio Novo Tempo, o Jackson e Patrícia, porque as meninas moram longe. Uma mora na Austrália e a outra em São Paulo. E aí ela pede oração também pelas meninas. Olha aí, olha.
2: Ah, que lindas, obrigada.
0: Já grandonas, não é? Obrigada, viu, mãezinha? Quem também passa por aqui para nos desejar um bom dia é ela, Joyce França. Você conhece, Jackson?
3: Conheço. A preta Joyce.
0: É, a irmã do Jackson França, né, gente? Linda demais, linda demais.
2: Abraço, Joyce.
3: Valeu, maninha.
0: Abraço. E olha, tem áudio aqui também de uma princesinha. Vamos conhecer a Mimi? Oi.
6: Bom dia, titia.
0: Bom dia.
6: Um beijo da Mimi, tiática. E também...
0: Ah,
6: manda um abraço pro Jody. Pro Lloyd. Godofredo. Um beijo, Chiquinho.
0: Um beijo. Ai, pra é você.
3: Bom demais, né?
2: Muito fofinha.
0: Tá aí. E o cabelo dela tá tão lindinho, né, Paty? A mamãe arrumou ali com dois pompons assim do lado. Ficou a coisa mais linda, gente. Obrigada, viu, família? A Suelen e a sua filhinha Mimi, eles que são de... Camboriú, Santa Catarina.
2: Beijos, obrigada.
3: Valeu.
0: Mas quem mais passa por aqui para desejar um bom dia, para falar... Gente, eu preciso ler essa mensagem, olha. É rapidinho, o Marcelo, ele estava à procura de trabalho, ontem passou o dia inteirinho em São Paulo, correndo para lá e para cá, e um amigo dele, que é dono de um restaurante, estava procurando ele o dia todo. Aí no finalzinho do dia ele passou por ali para sentar um pouco e conversar, e sabe por que esse dono do restaurante estava procurando ele? Para dar emprego, coisa boa,
2: isso,
0: né?
2: Que bem.
0: E hoje é o primeiro dia de trabalho, então ele passou por aqui para deixar esse recado. E bênção tem durante todo o dia aqui na nossa programação, né, Patrícia?
2: Durante todo o dia. A gente vai agora, mas continuaremos em horário de rede nacional às 11 da manhã com Vida e Saúde. Meio-dia tem Clube da Música, 5 da tarde, Além dos Fatos.
0: É isso aí, Patrícia Mater, até amanhã.
2: Até amanhã.
0: Até amanhã, Jackson França.
3: Ótima quarta, até amanhã, se Deus quiser.
0: Tchau, tchau, gente.
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Oi, oi, querido ouvinte da Rádio Novo Tempo. Tudo bem? Tudo sossegado por aí? Como é que estão as coisas? Eu faço uma oração todos os dias de manhã, antes de sair de casa. Eu gostaria, sempre peço ao Senhor que a gente tenha um dia tranquilo, não é? Mas daí sempre a gente tem um dia tranquilo. Não sei se você começou tranquilamente ou seu dia já começou com muitas demandas. Mas o que Deus me ensina a cada dia é que, ainda que tenhamos dificuldades, desafios, Ele estará conosco e vai nos ajudar a enfrentar. Eu quero contar para você a história de Hachiko, um cachorro que vivia no Japão. É a nossa meditação de hoje. E ele tinha um hábito muito bonito. Todos os dias ele acompanhava o seu dono até a estação de trem. E no fim do dia ele voltava para esperá-lo. Me parece que tem até um filme que retrata essa experiência. Até que um dia o dono morreu. De repente ele morreu, enquanto estava trabalhando. E Hachiko, porém, não sabia disso, claro, ele era um cachorro. No dia seguinte, ele voltou à estação. E voltou no outro dia, e no outro dia, durante anos, querido ouvinte, o relato diz, durante anos, ele continuou indo ao mesmo lugar, aproximadamente no horário, no mesmo horário que costumava encontrar o dono. E as pessoas da região passaram a conhecê-lo, alimentá-lo, cuidar dele. Hachiko morreu anos depois, mas a história ficou conhecida no Japão como um símbolo de fidelidade. Essa história tem tanta coisa para nos ensinar, não é? Às vezes a vida muda, a gente não entende o porquê, uma pessoa vai embora, uma porta se fecha, um sonho não acontece. A gente fica esperando que tudo volte a ser como antes. Mas existe uma diferença. Hachiko não sabia que seu dono não voltaria. Ele não sabia. Agora nós podemos confiar em Deus mesmo quando não entendemos o que aconteceu. Talvez hoje você esteja esperando uma resposta, uma mudança, um socorro. Agora não podemos confundir silêncio com abandono. Deus continua presente mesmo quando a gente ainda não consegue enxergar. Vamos orar? Querido Deus, nós confiamos em Ti, nós cremos em Ti. E sabemos, porque a vida nos mostra isso, que a gente não precisa entender o caminho inteiro. A gente só precisa continuar caminhando com o Senhor. Em nome de Jesus é a nossa prece. Nos ajude a continuar caminhando com o Senhor. Em nome de Jesus, amém e amém. Ei, querido ouvinte, bora pra vida, bora para as atividades, bora para as demandas do dia. Tô por aqui, tá? Meu nome é Rose Andrade e eu te acompanho.

0: Rádio Novo Tempo, a voz da esperança, vem cantar com a gente aqui nesta sintonia, querido ouvinte.
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0: Ei, ouvido aqui, hein? Você tá cantando bonito. Creio em ti, Senhor. Releitura aqui na programação, a turma da gravadora Novo Tempo se uniu e cantou pra gente. Agora a gente ouve junto.

0: linda canção, gente. O Rosto de Cristo por aqui, André e Felipe. É uma canção do ano de 1979, sabia? Eu aprendi no flashback. Bom dia pra você.
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0: Na comunicação, sua amiga Rose Andrade. Vamos seguindo por aqui? Imperfeito. Coral Canto Jovem e Raíssa Andreoli.

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1: Daniele Davi, Mari Fernandes, Chorei no Uber.

8:27.

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0: 8:51.
1: Muito de vaquejada. Essa vaqueira e safadão.
2: Original. Uma assa, buzina. Não me acostumo com esse.

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1: João Gomes.
2: Moco Mel.
1: Muito obrigado por estar aqui com a gente nesse momento.
2: Eu que agradeço.
1: Adi Mandrade.
3: Estúdio Limão com João Gomes hoje, que honra.
1: Queremos ouvir sua voz. Agora com você, mano.

0: arrebentou, hein? É a juventude entrando na onda da limão, hein? Isso é bom demais, hein? A nova geração, parabéns, irmão. Obrigado por tudo.
1: Eu quero saber.
2: Obrigada, João.
0: João Gomes está na voz.
2: Abençoe.
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8: Chama!

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6: 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Yeah.

0: Obrigado demais, meu grande.
1: Que agradeço, meu amigo.
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0: Quem gostou faz barulho!
1: 10h42.
2: Eu tenho certeza que essa música vai esquentar muitas camas por aí, hein?

0: Salva de palmas pro meu irmãozão, MC Dom Juan. O
1: Satisfação, vamos que vamos, faz barulho pro Vitinho aí, família! Conexão!
0: Muito obrigado!
1: É uma honra, muito obrigado!
0: Quem gostou faz barulho aí! Merece!
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11 e 8.

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0: 11 e 14.
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1: 11:24.

Muito bem, está começando mais uma edição do seu, do nosso resumo de notícias. Nesta quarta-feira maravilhosa, nublado, né? 23 de setembro de 2026. 2026. Você fica ligado comigo aqui com as principais notícias de Nova Olinda, do Maranhão, do estado do Maranhão e também do Brasil. E agora vamos girando com a notícia. Girando com a notícia. Pois é, girando com a notícia, né? Nós iremos falar sobre o que aconteceu aqui, né, em Nova Olinda. Ex-vereador Walter Souza se envolve em acidente na zona rural de Nova Olinda e presta socorro às vítimas, né? Um acidente envolvendo um carro e uma motocicleta registrado na noite desta terça-feira, dia 22, na localidade B5, na zona rural de Nova Olinda do Maranhão, o veículo envolvido era conduzido pelo ex-vereador Walter Souza. De acordo com informações repassadas ao Nova Olinda Agora, Walter seguia em direção à sede de Nova Olinda por uma estrada de chão, com trechos de terra e pissarra, quando ocorreu a colisão com uma motocicleta que transportava duas pessoas. Segundo o relato, né, recebido pela reportagem, a motocicleta estaria sem sinalização. E os ocupantes trafegavam por meio de uma estrada, né? Pelo meio da estrada. Ao perceber a presença da motocicleta, o motorista teria acionado os freios na tentativa de evitar o acidente, mas não conseguiu impedir a colisão. O impacto provocou danos principalmente na parte dianteira do carro, conforme mostram as imagens registradas após a ocorrência, né? Apesar da colisão, as duas pessoas que estavam na motocicleta não sofreram ferimentos graves. Conforme informações recebidas pela reportagem, elas tiveram apenas algumas escoriações. O motorista Walter Souza também passa bem. Um dos pontos destacados após o acidente foi o atendimento prestado pelo ex-vereador às pessoas envolvidas. Walter permaneceu no local e prestou socorro às vítimas, auxiliando nos primeiros momentos após a colisão. Uma ambulância foi acionada para atender os envolvidos e, posteriormente, as duas pessoas foram levadas até a residência delas na própria região da B5. Segundo informações repassadas ao Nova Olinda Agora, tanto Walter Souza quanto as duas pessoas que estavam na motocicleta estão bem após o ocorrido. As informações sobre a dinâmica do acidente são preliminares e foram repassadas por pessoas próximas aos envolvidos. Eventuais esclarecimentos oficiais sobre as circunstâncias da ocorrência poderão ser apresentadas por autoridades responsáveis.

E outra notícia, chefe de gabinete morre e procurador-geral de Imperatriz é atropelado durante carreata no Maranhão. Eduardo Massoli, né, Braga, morreu e o procurador Solon Rodrigues ficou ferido após suposta falha em trio elétrico durante carreata do candidato ao governo do Maranhão, Eduardo Braide, em Riachão. O chefe de gabinete da Secretaria de Agricultura de Imperatriz, Eduardo Massoli Braga, morreu nesta terça-feira, dia 22, após um acidente durante uma carreata realizada no município de Riachão, no estado do Maranhão. Segundo informações preliminares, o trio elétrico utilizado no evento teria apresentado uma falha nos freios e atingido pessoas que participavam do ato político. As circunstâncias do acidente ainda deverão ser apuradas. Além de Eduardo Massoli Braga, o procurador-geral do município de Imperatriz, Solon Rodrigues, dos Anjos Neto, também foi atingido durante o acidente. Ele sofreu um corte e uma forte pancada na perna. Também foi atingido durante o acidente. Ele sofreu um corte e uma

A campanha de Eduardo Braide lamenta profundamente, né, o acidente ocorrido hoje em Riachão, no início da carreata que terminou com a morte de uma pessoa. Nesse momento, todos os esforços são para que a pessoa envolvida receba toda a assistência possível. Para isso, a agenda do candidato está suspensa hoje e amanhã, informou a nota, né? As informações sobre o acidente seguem sendo apuradas. Novos detalhes devem ser divulgados conforme o avanço das investigações. E as informações são do portal imirante.com.

0: E mais informações, né? Motorista de trio elétrico alegou que passou mal, né? Diz delegado Eduardo Massoli, né? Vai ser sepultado hoje. O motorista do trio elétrico, identificado como Raimundo Santos Martins, foi preso em flagrante após o acidente que matou o chefe de gabinete da Secretaria de Agricultura de Imperatriz, né? Eduardo Massoli Braga, de acordo com o delegado Hudson Nogueira, da região sul do estado do Maranhão, e condutor, né? Alegou que perdeu o controle do veículo após passar mal, né? Eduardo Massoli Braga será sepultado hoje, nesta quarta-feira, dia 23, às 16 horas, no cemitério Bom Jesus, em Imperatriz, né? E agora vamos chamando a previsão do tempo.
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0: Tempo e temperatura na cidade de Nova Olinda, no momento nublado, né? Nós iremos ver agora como é que vai ser o tempo nas próximas horas, né? 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A previsão do tempo agora, nesse momento, né, é de 33 graus, né, calor úmido sufocante nas próximas horas, a mínima é de 24, a máxima de 34, e a sensação térmica de 38 graus pela parte da tarde. Mas aqui tem a previsão de chuva fraca a partir das 4 horas da tarde, né? Então, a previsão do tempo para a nossa cidade é essa, né? E um curto, né? Um programa foi bem curto porque chegamos atrasado, né? Mas esperamos, né? Na próxima edição de amanhã, chegaremos no horário certo, né? E agradecemos você pela sua audiência. E fique agora com a próxima atração com o nosso amigo Cícero Ferraz com o Balanço Esportivo.
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Muito bem, alô amigos do Esporte, 11 horas, 36 minutos em Nova Olinda do Maranhão, hoje, quarta-feira, 23 de setembro do ano de 2026, no ar, Balanço Esportivo. Pela sua Rádio Xua FM, também pela Rede Mundial de Computadores, você acessa o site www.radioxua87.com nos aplicativos de rádio. 11 horas 36 minutos, quarta-feira, 23 de setembro de 2026, dia da morte do poeta Pablo Neruda. Faleci em 1973, morte de Sigmund Freud, o pai da psicanálise, né? 99 dias para 2027, já? Só 99 dias para 2027. Seu Balanço Esportivo está no ar. Com o destaque de hoje, os destaques de hoje. Campeonato Novolindense. Dois jogos agitam a rodada do final de semana. Absolute Americano no sábado. Juventude e Noek Nova Olinda no domingo. Copa da BR. Dois jogos semifinais, fase de ida. No sábado, em Buriticupu, São João do Caru e Buriticupu. No domingo, em Carutapera, no Padre Augusto Mosetti, Amapá do Maranhão e Santa Luzia do Paroá. Já que o estádio do Botafogo é o campo do Botafogo, não tem as condições lá em Amapá. Amapá manda seu jogo na cidade de Carutapera. Balanço Esportivo. Destaca a Copa Nova Olinda Sub-15. Definido os 9 clubes, escolinhas que vão disputar a competição. Noek A e B. América de Boa Vista do Gurupi também com duas equipes. Sex Santa Luzia com duas equipes. Mas Nova Geração Internacional, escolinha aragonense do craque Lian. 9 equipes da garotada iniciam a competição agora em outubro. Rodada da Série B. Data FIFA. Seleção Brasileira joga sexta-feira. Pega a grana, né? 11 horas 38, 39 minutos agora na cidade de Nova Olinda do Maranhão. Está no ar o seu Balanço Esportivo. 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É Rua dos Americanos, em Nova Olinda do Maranhão, quarta-feira, 23 de setembro de 2026, no ar, o seu nosso Balanço Esportivo. Deixa eu trazer o panorama local e regional em destaque. Daqui a pouquinho eu trago as informações para você da data FIFA e a movimentação da Série C, Série B do Brasileirão e mudanças, né? Clubes já, é o Eduardo Batista vai subir o Internacional? Daqui a pouco a gente destaca essas informações para você aqui na sua programação, no seu programa, que é o nosso programa Balanço Esportivo, aqui pela sua emissora Rádio e Exuá. Deixa eu mandar um abraço para o nosso Davi Coelho, lá na cidade de Santa Inês, acompanhando sempre a nossa programação. O nosso
Manuel lá no Jussarau e nós vamos trazendo as informações para você. Deixa eu trazer aqui o panorama, muito bem, ó, deixa eu destacar aqui o panorama regional. Deixa eu trazer aqui, olha, o João Maradona, que é observador técnico do Retrô, saiu de Pernambuco, né? Ele chega aqui em Nova Olinda amanhã, e fará duas avaliações técnicas na sexta-feira. Estaremos pela manhã na cidade de Governador Nunes Freire, lá na sede do Internacional Três Raízes, né, na Vila Três Raízes, avaliando os atletas do Internacional. Trabalho bem feito pelo Júnior e agora seguido pelo Riquelme, que é filho do Júnior, mais o Ian Lucas, uma turma boa lá do Internacional, que está ativo desde 1980. É um dos clubes mais antigos da nossa região, o Internacional lá das Três Raízes. E na sexta-feira à tarde, também o João estará lá em Junco do Maranhão, no campo Atacadão, avaliando os atletas da Escolinha Craques Juncoense, que tem lá a direção, o patrocínio, né, que é patrocinador oficial, o nosso Idenilson Moura, chamando assim, ninguém sabe quem é, o vereador Capachão, lá de Junco do Maranhão. Então nós estaremos lá nessas duas avaliações. O João, eu vou acompanhar o João Maradona. Ele chega aqui amanhã à tarde em Nova Olinda. Como amanhã é o treino dos novos, ele me disse, olha, ele me disse que quer observar atletas de 18 até 23 anos de idade, né? Ele quer ver amanhã o treino para ver se ele se agrada de algum atleta que tem potencial para levar para um clube específico, para a segunda divisão do Campeonato Pernambucano. Além de ver os atletas da base, ele vem com essa missão também de receber aí indicações de atletas que já, aspas, estouraram para a base, a idade, mas que tenham potencial para disputar a Série B do Campeonato Pernambucano. É provável que amanhã ele já acompanhe ele acompanha o treino dos novos lá no Estádio Municipal Mangueirão. Tá aqui essas informações para você. Tá aqui, ó. Vamos trazendo logo a informação da Copa Nova Olinda Sub-15. Todo mundo sabe, no começo do ano a gente divulga a Liga Esportiva Nova Olindense, que vinha trabalhando só com a base, continua trabalhando com a base, agora a gente está com o campeonato principal, com o apoio da Secretaria Municipal de Esportes, nós continuamos o trabalho com a base. Desta vez, a competição Sub-15, que estava programada para 20 de setembro, mas como houve essas alterações aqui no comando da Secretaria, nós preferimos deixar já agora para outubro, né? Então, a Copa Nova Olinda Sub-15 já tem as 9 equipes definidas. São as escolinhas, a Escolinha do América, de Boa Vista do Gurupi, que é feito um trabalho de excelência pelo nosso amigo Geilson Chaves. Ele virá com duas equipes, o América A e o América B, ou seja, ele tem atletas da idade sobrando para fazer duas equipes. A equipe anfitriã, que é a da casa, a Escolinha do Noec, também com a equipe A e a equipe B. A Escolinha Nova Geração de Presidente Médici, que é dirigida o Noec A e o Noec B. Um será dirigido pelo professor Berg e a outra será dirigida pelo Laílson Rodrigues, mais o Gabriel, uma turma para ajudar. Nova Geração de Presidente Médici, lá é o Diego junto com o Francisco Damasceno. O SEEC, lá de Santa Luzia, que é a Escolinha Sociedade Esportiva Santo Expedito, professor Jonas Paiva e o professor Leonildo, SEEC A e SEEC B. A Escolinha Araguanense, que tem o Lian craque, o nosso Lian,
dirigida à Escolinha Araguanense, e o Inter das Três Raízes, que é Riquelme, Júnior, Routes, mais o Ian Lucas, uma turma muito boa. Então, as nove equipes já estão definidas, serão três grupos com três equipes, dois jogos na primeira fase para cada equipe. Vai classificar os dois primeiros de cada grupo, na classificação geral, os dois primeiros da geral já vão para as semifinais. O terceiro, quarto, quinto e sexto fazem o playoff. Aí aqui tem todas as diretrizes também já definidas, inscrição isenta, arbitragem será de R$ 75,00, tem o regulamento todinho, praticamente o que foi o regulamento de 2025 será aplicado agora em 2026. Hoje à noite, 19h30, via Meet, que é reunião online, vai acontecer o sorteio dos grupos. Por quê? América A e América B, NOEC A, NOEC B, SEC A e SEC B, as equipes que são da mesma escolinha, elas não podem ficar no mesmo grupo, ficarão em grupos diferentes. É isso, né? Então, nós vamos ter hoje o sorteio às 19h30, reunião online com os representantes das equipes. Aí nós vamos destacar o futebol de base, o luto, né? Perdemos um guerreiro, um companheiro aí da base, o nosso Percione, né? Trabalho maravilhoso, né? Professor Percione, aqui todas as escolinhas, deixando aqui a sua nota de pesar, ele faleceu ontem lá em Turiaçu, né? O professor Percione, da escolinha WSF, grande guerreiro e figura importante no esporte de base da cidade de Turiaçu e região. O Esporte Clube Internacional deixou sua nota, a Escolinha do Noec deixou sua nota, o Esporte Candinho sua nota, Real sua nota, diversos, amigo, porque quem não trabalha com base não tem essa noção que é uma família de professores, de diretores de escolinha, todo mundo se conhece aqui no Maranhão. Lian aqui, pro Jonas, Elias, Damasceno, Diego, Erlan, Riquelme, Nenzão, Geilson, Capachão, Hilton, Ayrton, Zé Reinaldo, aí vai subindo, né? Todo lugar, Dejaci lá em Preto do Rosa, todo lugar, todos os municípios, né? Você conhece quem trabalha com a base na cidade. Então o Turiaçu perde, futebol turiense de luto, perdeu aí o grande guerreiro, o seu Percione, falecido, né? Dos mais velhos aí, Murilo também já faleceu, então é assim, né? É a lei da vida, né? Vai chegando um certo tempo que os amigos vão se despedindo. Lá no blog do Cícero Ferraz, destaque para a vitória do Sampaio na abertura do campeonato Nova Olindense. Então aqui, sub-15, as escolinhas já definidas, em breve a competição já vão ser iniciadas. Muito bem, já para os clubes de Nova Olinda, a primeira rodada do Nova Olindense prossegue no final de semana. Prossegue no final de semana a rodada do Nova Olindense com dois jogos já definidos. Amanhã, quinta-feira, é isso? É, amanhã, quinta-feira, a AMAF, diretoria da AMAF, já divulga a escala da arbitragem. Já definidos os jogos, no sábado, 16 horas, né? Até falei com o professor Berg que o horário das 15h30, 15h20, nós vamos em breve pensar lá na turma de 10 e 11 anos para colocar eles para fazerem a escolinha do Noé, que só dessa idade aí dá quatro times. Nós vamos fazer aí para essa turma jogar nesses horários também, montar uma competição só da escolinha, só dos atletas de 10 e 11 anos, né, estourando 12 anos, aqueles um pouquinho menores. Ó, então no sábado vamos ter estreia de Absolute e Americano. Anotem aí na agenda. Mesmo agora esse número 011 aqui ligando o dia todinho, spam, tá complicado ficar com o telefone na mão. Vamos lá. Absolute e Americano jogam neste sábado, dia 26, 16 horas no Estádio Municipal Mangueirão. Continua a rodada de número 1 da competição. Absolute Americano,
Absolute. É um dos favoritos, já a galera já apontando, né? Montou um bom elenco. E a equipe do Americano, que também não vem com elenco. Quer dizer, nessa primeira rodada não dá para a gente já apontar se tem favorito, né? Você tem alguns nomes dos atletas que pode já pensar em favoritismo. Então, sábado, Absolute Americano, 16h lá no Mangueirão. Domingo, estreia de Juventude e NOEC. O mandante é o Juventude. Juventude e NOEC, domingo, 16h, Estádio Municipal Mangueirão. São os dois jogos que continuam a primeira rodada, que será fechada dia 3, com Maek e Ajax, Ajax e Maek. O Sampaio venceu no último domingo a equipe do Flamengo do Plano B pelo placar de 1-0, gol de Eduardo aos 44 minutos do segundo, já no último, né, praticamente o último lance do jogo. Então nós vamos ter bola rolando neste final de semana. Copa da BR de Seleções, definidos os jogos para o final de semana. No sábado, primeira semifinal, jogo de ida, campo do Nicodemos, ou estádio Nicodemos em Buriticupu. Buriticupu e São João do Caru jogam sábado, 15h45. Domingo, cidade de Carutapera, é campo neutro, né? Mas Amapá, que tem esse problema, alguns municípios ainda não têm o seu estádio, nem que seja um estádio pequeno, mas confortável, com as condições, um bom gramado. Não passou na avaliação o campo do Botafogo, está lá no regulamento. A direção da Copa da BR marcou a partida para Carutapera. Amapá e Santa Luzia do Paraguá jogam domingo às 16h lá na cidade de Amapá do Maranhão. Né? Amapá do Maranhão vai jogar lá em Carutapera como mandante diante da seleção de Santa Luzia. São jogos de ida das semifinais da Copa da BR. As partidas de volta devem ficar para depois do primeiro turno da eleição, porque é sempre um jogo sábado e o outro domingo. Vamos contar que isso permaneça na competição. Buriticupu joga em casa e tem um desfalque. O atleta Irã foi expulso contra Alto Alegre, desfalca a seleção de Buriticupu. Já a equipe de São João do Caru vai completinha, com todo o elenco, e é uma das favoritas, segundo a galera que acompanha de perto lá a seleção de São João do Caru. Santa Luzia do Paruá é a atual campeã, também busca defender o seu título, joga fora de casa. Ou seja, pode se repetir a final do ano passado, mas está aí Buriticupu e Amapá para atrapalhar esse sonho das duas seleções finalistas do ano passado. Tá aí essas informações para você aqui no seu, no nosso Balanço Esportivo. Deixa eu abrir a agenda do programa. Abraçar a dona Francisca Lima, ODI. Abraçar todo mundo ligado com o Radinho, dona Marinha, mãe da dona Cris. Olha, e todo mundo que fica ligado com o rádio, aquele abraço da nossa programação do seu Balanço Esportivo. Tá aqui o site da Copa da BR. Tá aqui o site do Campeonato Nova Olindense, que tem sábado Absolute Americano, 16h. No domingo, dia 27, tem Juventude NOEC. No dia 3, Ajax e Maek fecham a primeira rodada. Só teve um golzinho na competição marcada aí pelo nosso atacante Eduardo. Mais destaque aqui para os cartões. Foram distribuídos aqui, ó, 9 cartões. 8 amarelos, ainda teve um vermelho pro assistente técnico lá do trator. Rapaz, uma média de cartão aí, ó, 4,5. É uma média lá em cima, né? 9 num jogo. Vamos trazer o grande placar esportivo. Trazer o grande placar de ontem. Ontem, na terça-feira, a bola rolou Série B do Campeonato Brasileiro. Criciúma 0, Operário 2. Caio Dantas e Maxwell marcaram os gols do Operário. Tu te lembra de Caio Dantas? Quando jogou no Sampaio, foi artilheiro, né? O número 9. Depois do Sampaio, não repetiu
o mesmo sucesso. Criciúma 0, Operário 2. O Criciúma começa a descer ladeira abaixo aqui. Na Copa Sul Sub-20, City London 1, Criciúma também 1. Para hoje, quarta-feira, a bola vai rolar. Nesta quarta-feira tem Copa Rio, Madureira e Sampaio Correia, Campeonato Gaúcho da Série A2, Brasil de Pelotas e Glória, Gramadense Pelotas, Esportivo de Bento Gonçalves e Gaúcho, Lajeadense e Veranópolis, Passo Fundo e Guarani, Santa Cruz e Apafute, União Frederiquense e Aimoré, Brasil de Farroupilha e Bagé. No Goiano do Acesso, hoje tem Grêmio, Anápolis e Bom Jesus, São Luís e Trindade, Mineiros e Tupi, Goiânia, Morinhos, Goianésia e Rio Verde, que é o time do nosso Parazinho, lá na cidade de Rio Verde. Na Copa Santa Catarina tem Barra e Nação. Na Copa Mato Grosso, União e Chapada, o Irapuru e Várzea Grande. Campeonato Paraense, hoje destaque para a Série A3, para o Apebas e Altamira, jogam 15h30 lá no Rosenão. Pense no calor também para esse horário marcado. Copa do Mundo Feminino, encerrada agora de manhã. Itália 0, Espanha 2. Espanha classificada. Daqui a pouquinho tem Coreia do Norte e Colômbia. São os jogos principais para esta quarta-feira no Planeta Bola, aqui na sua programação da Rádio Yeshua FM. Então, só lembrando, final de semana tem o Nova Olindense com 2 jogos. Hoje à noite, reunião via internet, via Meet, com os representantes das escolinhas para a Copa Nova Olinda de Sub-15. Copa da BR com os jogos das semifinais, ida no sábado e no domingo. E a data FIFA, que reserva jogos para a seleção brasileira e outras seleções a partir da quinta-feira. Um grande abraço a todos.

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0: Respeito!
1: Que moda, hein, meus amigos?
0: Gente do céu, você tá doido.
1: Boa demais.
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1: Motorista de trio elétrico diz que passou mal antes de acidente que matou o chefe de gabinete na cidade de Riachão. Empresário é assaltado e tem mais de R$ 56 mil roubados no meio da rua em Santa Inês. Justiça do Maranhão condena a BID a pagar mais de R$ 1 milhão por falhas na pré-venda do Dolphin Mini. Programa Meu Celular de Volta começa a devolver 1000 celulares recuperados. Voto nas eleições poderá ser usado como prova de vida do INSS. Está no ar a edição do Jornal Central desta quarta-feira, 23 de setembro de 2026.
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1: Motorista do trio elétrico que atingiu e matou o Eduardo Massoli Braga, chefe de gabinete da Secretaria de Agricultura de Imperatriz, disse à Polícia Civil que passou mal antes de perder o controle do veículo. O acidente aconteceu nessa terça durante uma carreata na cidade de Riachão, sul do estado. Raimundo Santos Martins foi preso em flagrante ainda nessa terça. Segundo a polícia, ele tinha apenas CNH categoria B e não possuía habilitação compatível com a condução do caminhão. O caso é investigado como homicídio culposo e lesão corporal culposa. O procurador-geral de Imperatriz, Solon Rodrigues dos Anjos Neto, também foi atingido e ficou ferido. Eduardo Massoli Braga está sendo sepultado nesta quarta-feira no cemitério Bom Jesus, na cidade de Imperatriz. Diversos acidentes envolvendo postes de energia elétrica foram registrados nos últimos dias no Maranhão, alguns deles com vítimas fatais. As colisões também podem causar danos à rede e interrupções no fornecimento de energia. Para orientar os motoristas sobre os cuidados e riscos nesse tipo de ocorrência, a assistente de serviços técnicos da Equatorial Maranhão, a Samila Almeida, traz algumas recomendações.
2: Em casos de acidentes com postes da rede elétrica, a principal orientação é que as pessoas não se aproximem de fios, cabos e que não toquem objetos ou pessoas que estejam em contato com a rede. Nos casos em que a estrutura do poste cair sobre o carro, a orientação é que a vítima não saia de dentro do veículo até a chegada do socorro e também das equipes da Equatorial, que irão isolar a área e desligar a energia, com segurança para todos. Respeitar os limites de velocidade, não dirigir sob efeito de bebida alcoólica e não utilizar o celular ao volante são regras que, quando cumpridas, resguardam a vida do motorista, dos passageiros e da população de modo geral. A distribuidora reitera ainda que as ocorrências envolvendo a rede elétrica devem ser registradas imediatamente na Central de Atendimento da Equatorial Maranhão, por meio do telefone 116, para que as equipes técnicas possam ir até o local, realizar os serviços necessários de recomposição da estrutura e restabelecer o fornecimento de energia.
1: Assaltante é baleado após tentar reagir durante a abordagem da Polícia Militar. Da Baixada, repórter Batista Peixoto.
3: O distante bairro de Pacas desta cidade de Pinheiro está no centro das atenções e na mira das forças de segurança. Por volta das 15 horas e 50 minutos de ontem, uma guarnição da 1ª Companhia, 10º BPM, foi acionada para atender uma ocorrência de roubo na estrada sentido Presidente Sarney, próximo à fazenda de Albuquerque. Ao chegarem no local, os agentes da lei foram informados por populares que o elemento Alisson Adriano Pinheiro França havia deixado uma motocicleta e saiu a pé, seguindo pela MA-006 no povoado Maranhão Novo. Ato contínuo, os policiais foram informados que o mesmo meliante teria roubado outra moto. Durante a diligência, a guarnição do esquadrão Águia se deparou com o assaltante, que ao receber a ordem de parada, efetuou disparos de arma de fogo contra os policiais, que reagiram respondendo também com disparos com o objetivo de repelir a injusta agressão e atingiram Adriano, que caiu da motocicleta, sofrendo lesões em decorrência aos tiros. Ele foi socorrido, encaminhado para o Hospital Antenor Abreu e, em seguida, para a Delegacia de Polícia Judiciária para os procedimentos legais, juntamente com a moto Honda Titan 160 preta, um revólver calibre 32, com duas munições picotadas e três deflagradas. Pinheiro, na Baixada Maranhense, Batista Peixoto.
1: A seguir, programa Meu Celular de Volta inicia a devolução de celulares recuperados.
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1: Um caminhão que transportava 18 animais foi tomado de assalto durante a madrugada desta quarta-feira na BR-135 e o caso mobilizou policiais de diferentes municípios da região. A carga, avaliada em cerca de R$100 mil, ainda não foi localizada. O veículo seguia de Lajeado Novo para o Matadouro, em São Luís, quando foi abordado na saída de São Mateus, sentido Miranda do Norte. O motorista foi abandonado nas proximidades de Santa Rita. O caminhão foi encontrado pela manhã no município de Anajatuba. Os 18 animais, no entanto, não estavam no veículo. Equipes de segurança de toda a região participam das buscas para tentar recuperar a carga e identificar os responsáveis pelo roubo. Condenado por roubo é preso com drogas e a quantia de R$11 mil na cidade de Timon. Thaís Brosaca.
5: Um homem condenado a 8 anos e 10 meses de prisão por roubar um posto de combustíveis foi preso pela Polícia Civil do Maranhão em Timon na manhã desta segunda-feira. Durante o cumprimento do mandado, os policiais apreenderam porções de crack e maconha e R$11.330 em espécie. Segundo a polícia, ele deveria cumprir a condenação em regime fechado e também foi autuado por tráfico de drogas. O roubo ocorreu em 2021 em um posto no bairro Parque Piauí. Conforme a investigação, ele e outro homem teriam usado uma arma de fogo para roubar R$14.230. O preso responde a 7 processos criminais em Timon e Caxias e foi encaminhado ao presídio Jorge Vieira. Central de Notícias Brasil, Thaís Brusaca.
1: Um empresário foi assaltado por 2 homens armados na tarde da última segunda-feira no centro de Santa Inês. O caso chama a atenção porque os criminosos levaram uma bolsa com mais de R$56 mil em dinheiro no meio da rua. Após o crime, a vítima registrou um boletim de ocorrência e, até o momento, os suspeitos não foram localizados. A polícia deve analisar imagens de câmeras de segurança e ouvir testemunhas para tentar identificar a dupla. Programa Meu Celular de Volta inicia a devolução de celulares recuperados. Letícia Maranhão.
6: 1.000 pessoas começaram a receber de volta celulares recuperados pelo programa Meu Celular de Volta. A ação acontece de 22 a 24 de setembro no auditório da Secretaria de Estado de Segurança Pública em São Luís.
7: Tudo que você faz hoje é no celular, então de repente alguém chega e rouba ou furta esse celular, você fica perdido, porque tudo está ali. E no momento que você tem ele de volta, é um bem que você adquire com muita dificuldade. Não é um produto barato, o celular é caro, mesmo que seja alguém te dê de presente, mesmo que seja um real, mas é seu, ninguém tem o direito de chegar e pegar, né, e roubar ou furtar.
6: O atendimento é feito das 9 da manhã às 3 da tarde e é exclusivo para pessoas que foram previamente convocadas e intimadas pela Polícia Civil. Para retirar o aparelho, é preciso apresentar documento de identidade, boletim de ocorrência ou número do registro, além da caixa original do celular ou da nota fiscal.
8: As vítimas estarão sendo intimadas através do WhatsApp de um contato verificado da Polícia Civil do Maranhão. Ela possui uma certificação azul, né, do lado do contato. Esse link ele vai constar um texto e um arquivo PDF. No arquivo PDF há um código QR que, se você fizer a leitura, ele vai te redirecionar para o site oficial da Polícia Civil do Maranhão. É para confirmar que essa intimação ela é oficial, certo? Nós solicitamos que as vítimas compareçam na data da sua intimação. Algumas foram intimadas pelo dia 22, outras dia 23 e dia 24, para que tenham os seus aparelhos restituídos.
1: Cerca de 600 policiais e bombeiros são promovidos no Maranhão. Taliana Luiz.
9: Cerca de 600 policiais militares e bombeiros foram promovidos no Maranhão. A cerimônia aconteceu na terça-feira em frente ao Palácio dos Leões em São Luís e reuniu militares das duas corporações. Na Polícia Militar foram 462 promoções. Entre os novos postos, 12 oficiais chegaram a coronel e 63 militares foram promovidos a segundo-tenente. Já no Corpo de Bombeiros, 134 profissionais receberam novas patentes. Entre os promovidos está a policial Dalila Santos Cunha, que atua há 11 anos na Polícia Militar e agora é terceiro sargento. Segundo dados divulgados pelo governo do Maranhão, desde o ano de 2022, já foram realizadas mais de 9.900 promoções nas duas corporações. Desse total, 8.555 ocorreram na Polícia Militar e 1.410 no Corpo de Bombeiros. Central de Notícias Brasil, Taliana Luiz.
1: No próximo bloco, o ministro Nunes Marques nega ter qualquer tipo de envolvimento ou proximidade com o banqueiro Daniel Vorcaro.
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1: O governador Carlos Brandão entrega obras em Itapecurumirim nesta quarta. Repórter Adilson Souza.
10: O governador Carlos Brandão cumpriu a agenda no município de Itapecurumirim e foi ao lado do prefeito municipal, Felipe Marreca, e o secretário de Indústria e Comércio, Júlio Marreca, que entregaram obras importantes para o município. Uma delas é o mercado municipal, que foi totalmente revitalizado. Na área externa, a Praça João Lisboa também foi reformada e recebeu ainda equipamentos de ginástica para a população. A parte interna do mercado, todos os boxes para venda de carne, frangos e verduras estão novinhos. É o que fala a técnica de enfermagem, Maria.
11: Antigamente estava abandonado, né, praticamente, na forma de estrutura, mas agora está show de bola.
10: Mas quem gostou mesmo foi quem trabalha vendendo carnes e frangos. Tiago Rabelo reforça a importância do novo ambiente.
12: Quem viu antes e está vendo o depois, sem dúvida que vem só a melhorar. Tá de parabéns ao governador do estado, à equipe da prefeitura, está dando melhorias para a gente poder também levar o melhor ao cliente e para a população de Itapecurumirim.
10: Já o empresário José Hilton, que estava no local, gostou do que viu.
13: Está muito bonito, ficou muito bom.
10: O secretário municipal de infraestrutura e vice-prefeito da cidade de Itapecurumirim, Júnior Verde, comentou sobre outros benefícios que o governo do estado entregou para a cidade.
14: A reforma desse bem público, que era um sonho, né, dessas pessoas aqui no bairro do Mercado, onde eles viviam aí, e hoje tem um local digno para trabalhar. Sim, tem a Praça da Família ali na Mequilina e outros prédios públicos que nosso governador vai contemplar nosso município. É uma grandeza para eu, que sou filho dessa terra, ver tantas obras sendo feitas em nosso município para dar e melhorar a nossa cidade.
10: Além do mercado municipal, o governador Carlos Brandão inaugurou uma unidade básica de saúde, a reforma do Centro de Ensino Médio Newton Neves e a nova sede da AGE. Central de Notícias, de Itapecurumirim, Adilson Souza.
0: Política.
1: O candidato à presidência pelo PL, Flávio Bolsonaro, esteve na capital maranhense nessa terça, onde participou de uma motocarreata e de um comício. Durante o ato, ele ergueu o retrato do pai, Jair Bolsonaro, e se emocionou.

0: Em entrevista, Flávio Bolsonaro criticou ministros do STF e afirmou que, se for eleito, pretende indicar 5 novos ministros para a corte. Ele também defendeu medidas mais rígidas contra organizações criminosas e o aumento de penas para roubo de celulares. Ministro Nunes Marques nega ter qualquer tipo de envolvimento ou proximidade com o banqueiro Daniel Vorcaro. De Brasília, nosso correspondente Paulo Otaran.
1: O gabinete do ministro do STF, Cássio Nunes Marques, negou nesta terça-feira que o magistrado tenha atualmente ou no passado qualquer tipo de envolvimento com o banqueiro Daniel Vorcaro. Arquivos e mensagens encontradas por agentes federais no celular do banqueiro mostram que ele teria contratado o escritório de advocacia de Camila Ramos, que é esposa do desembargador Newton Ramos, do Tribunal Regional Federal da Primeira Região, e ambos atuassem em uma série de processos de interesse do banco. Durante alguns diálogos, são identificados como integrantes da turma KN, iniciais do ministro Cássio Nunes Marques. Este suposto envolvimento agora do ministro Cássio Nunes Marques, somado ao conhecido resort Taiaiá do ministro Dias Toffoli e seus irmãos, e o contrato milionário do escritório Barsi, da esposa do ministro Alexandre de Moraes, cria um cenário caótico para a imagem da corte, explica o professor de Direito Constitucional do INSPER, Luiz Fernando Esteves.
2: É uma questão de aplicação de código penal para esses ministros. Mas aí qual pode ser o saldo de tudo isso que a gente está vendo? Se a gente considerar que esses ministros podem ser investigados, serão investigados e que eventualmente podem ser punidos, o que, que sobra do tribunal? Eu acho que se isso tudo acontecer, invariavelmente o tribunal vai sair muito manchado por causa disso.
1: Em duas mensagens interceptadas, uma secretária assistente diz a Daniel Vorcaro que o ministro Cássio pediu para ver se eles conseguem para ele uma tarifa promocional no hotel em São Paulo. Cássio Nunes Marques disse que não teve relação, que nunca defendeu, que nunca julgou nada ligado a Daniel Vorcaro e que sequer autorizou qualquer pessoa a falar, pedir ou intermediar qualquer tipo de benefício em nome dele. De Brasília, Paulo Otaran.
0: Voto nas eleições poderá ser usado como prova de vida do INSS. Repórter Luísa Mello.
3: Na época, foram registrados eventos eleitorais para aproximadamente 21 milhões de beneficiários, resultando em cerca de 5 milhões de comprovações. Segundo o levantamento do Instituto Nexus, com base em dados abertos do Tribunal Superior Eleitoral, o número de eleitores com 60 anos ou mais aumentou em 74% de 2010 a 2026. E, mesmo sem a obrigatoriedade do voto, os brasileiros com mais de 70 anos representaram 41,1% dos votos em 2022. A prova de vida é a comprovação de que o beneficiário está vivo e pode continuar recebendo seu benefício previdenciário. Outras precauções também foram tomadas para facilitar o processo de verificação, como a busca por outros eventos comprobatórios, incluindo a emissão de documentos, movimentações registradas ou atendimentos realizados. Alguns órgãos também aceitam a validação por meio do aplicativo gov.br. Sob a supervisão de Samara Sadek, da Rádio Senado, Luísa Mello.
0: Em instantes, Justiça do Maranhão condena BID por falhas na pré-venda do Dolphin Mini.
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0: O Maranhão terá mais um dia de calor e baixa umidade do ar nesta quarta. O estado está sob dois alertas meteorológicos com índices de umidade que podem chegar a 12% em algumas áreas. O alerta laranja de perigo é válido até as 22 horas e atinge a cidade de Alto Parnaíba. A umidade relativa do ar pode variar entre 20% e 12%. Já o alerta amarelo de perigo potencial é válido até a meia-noite e abrange 51 cidades, entre elas Balsas, Barão de Grajaú, Barra do Corda, Caxias e Timon. Nessas áreas, a umidade deve ficar entre 30% e 20%. Em São Luís, a previsão é de sol entre muitas nuvens, períodos de céu nublado durante o dia. À noite, o céu deve ter poucas nuvens e máxima prevista de 30 graus. Em Imperatriz, o dia também deve ter sol entre muitas nuvens, períodos de céu nublado e previsão máxima de 36 graus. El Niño se intensifica e pode ser o mais forte desde 1950. Repórter Márcia Vieira.
6: Se você está sentindo sensação de calor, saiba que isso pode piorar nos próximos meses. O motivo é o El Niño, que está se intensificando e pode ser o mais forte desde 1950. É o que aponta a nova atualização do Boletim Mensal da Administração Oceânica e Atmosférica dos Estados Unidos. O diretor técnico da FUNSEMI, Francisco Vasconcelos Júnior, explica como estão as condições do El Niño hoje.
7: Hoje as condições desse evento, né, de El Niño já estão nas condições fortes. Nós já temos anomalias aí da temperatura da superfície do mar na casa de 1,8. Isso é bem intenso já na categoria forte. A tendência é que esse evento se intensifique um pouco mais ainda até o final do ano. E os impactos no curto prazo são mais associados à temperatura, né? Maiores temperaturas. E é natural, é normal que a chuva realmente nesse período do ano seja bem escassa, né? Baixa pluviometria mesmo, é natural agora que a zona de convergência intertropical vá bem mais ao norte, como estamos agora, e as primeiras precipitações sejam observadas lá para dezembro, janeiro, né? Que é o que a gente entende como pré-estação chuvosa.
6: Francisco Vasconcelos Júnior, da Direção Técnica da FUNSEMI, analisa o comportamento do evento que pode influenciar na estação chuvosa de 2027.
7: Hoje está muito prematuro ainda a gente cravar como seria realmente a característica da estação chuvosa de 2027, mas a preocupação existe, né, devido à intensidade do evento e à história recente de El Niños muito forte, né, como a gente já observou em 82, 83, 97, 98 e também 2015, 2016, né, que foi o último evento de El Niño muito forte. Né, e esse evento tende a chegar na categoria muito forte agora no final do ano, né, em meados de outubro, novembro e dezembro, né, chegar nessa, vamos dizer, o pico realmente da intensidade da anomalia de temperatura da superfície do mar no Pacífico Equatorial.
6: O El Niño é um aquecimento fora do normal das águas do Oceano Pacífico na faixa próxima à linha do Equador. Ele faz parte de um ciclo natural do clima que alterna fases quentes, El Niño, frias, La Niña e neutras, com impactos em várias regiões do planeta. No Brasil, os efeitos costumam ser desiguais. O sul tende a ter mais chuva, enquanto áreas do norte e do nordeste podem enfrentar períodos mais secos.
0: Da Rádio Universitária FM, Fortaleza, Márcia Vieira, para a Rádio Nacional de Brasília. A Justiça do Maranhão condenou a BID do Brasil a pagar R$1.200.000 por dano moral coletivo após apontar falhas na pré-venda do BID Dolfimini. A decisão é da Vara de Interesses Difusos e Coletivos da Ilha de São Luís, em ação movida pelo PROCON do Maranhão. A pré-venda começou em 25 de fevereiro de 2024, antes da divulgação do preço oficial. Mais de 6 mil consumidores participaram pagaram R$10 mil para reservar o veículo. Segundo a Justiça, a circulação de valores inferiores ao preço oficial, sem esclarecimento adequado, violou o dever de informação e configurou publicidade enganosa por omissão. A sentença não obriga a BID a vender o veículo pelos valores de R$ 89.800 ou R$ 99.800. Quem fez a reserva e quiser manter a compra terá as condições oficiais da campanha. O consumidor que não quiser mais o veículo poderá solicitar o arrependimento e receber de volta os R$10 mil da reserva. A indenização será destinada ao Fundo Estadual de Proteção dos Direitos Difusos. 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A técnica é de Jami Chaves e a apresentação é de Tereza Cristina. Estarei de volta amanhã, neste mesmo horário, aqui na sua emissora. Obrigada pela sua companhia e até amanhã.
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0: Roberto Ramos.
1: Alegria de sempre, a satisfação de estarmos juntos mais uma vez. Alô, torcida maranhense, aquele abraço. Estamos chegando com mais uma atração esportiva. A sua emissora é o programa Central Esportes, edição do dia 23 de setembro de 2026. Hoje é quarta-feira. Seja muito bem-vindo, seja muito bem-vinda. É mais uma edição do seu Central Esporte. E conferindo os principais destaques de hoje. A apresentação desse amigo de vocês, Roberto Ramos, destacando na Central Técnica. A presença do Cleubert Costa, com reportagens do Jauber Pereira, Thaís Brusaca, Taliana Luz, Tereza Cristina, Daniela Longini e Armando Capriotti, destacando as informações para você aqui nesta edição do Central Esportes, que é uma produção da Central de Notícias Brasil. É muito bom estar contigo de novo, você que nos acompanha nas emissoras espalhadas por todo o estado do Maranhão. Um grande abraço e confira os destaques de hoje. Três maranhenses são convocados para a seleção brasileira de beach soccer. Orão Jaracati conquista 7 medalhas em etapa do Campeonato Maranhense de Tênis de Mesa. Em busca de uma das vagas na final do Estadual Sub-17, Juventude Samas e América se enfrentam nesta quarta-feira no Pinheirão, em São Mateus. Zagueira maranhense é convocada para a seleção brasileira feminina para 2 amistosos contra a Argentina. 28 atletas são convocados para esses 2 amistosos contra as rivais. Azerbaijão recebe no próximo final de semana o 9º prêmio de Fórmula 1. Azerbaijão recebe no próximo final de semana o 9º prêmio

0: Ricardo Ramos. Muito bem, meus amigos, é o Central Esportes no ar para você. 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O grande destaque do nosso programa de hoje fica por conta da seleção brasileira feminina, que terá uma maranhense que foi convocada para amistosos da seleção feminina do Brasil. Você sabe que a Copa do Mundo do ano que vem, a Copa do Mundo de Futebol Feminina do ano que vem, vai acontecer no nosso país, com várias sedes. A abertura acontece no estádio do Maracanã e é claro que o estado do Maranhão será representada pela maranhense Marisa, que é zagueira e foi convocada pelo técnico Arthur Elias. Daqui a pouco os destaques para você, mas é a principal informação de hoje. Essa jogadora do estado do Maranhão que vai compor o elenco da seleção brasileira. Uma boa notícia, e isso cada vez mais destaca o futebol feminino, até mesmo porque a Federação Maranhense de Futebol está realizando as competições nesse nível. E o futebol maranhense está na Série A3, que é a terceira divisão do futebol nacional. Tem a Série A1. E são as principais equipes do futebol nacional, como Palmeiras, Corinthians, Flamengo, Cruzeiro, Atlético Mineiro, Bahia, enfim, Sport. E tem a Série A2. E o Maranhão precisa realmente fazer um trabalho que possa buscar caminhos para chegar a uma Série B. Né? E aí seria fundamental, seria muito importante para se aproximar da primeira divisão do futebol nacional. Mas agora que as competições estão ganhando força com o advento e a organização da Federação Maranhense de Futebol, na organização destes eventos, exatamente para o futebol feminino. E essa prática, essa modalidade, ela precisa de mais estrutura, mais incentivo, né? Porque estamos muito aquém da expectativa em relação a outros centros mais desenvolvidos. Estamos no ar com Central Esportes. A partir de agora, vamos começar a girar com os nossos repórteres. 3 maranhenses são convocados para a seleção brasileira de beach soccer. Quem traz os destaques é o repórter
1: Jauber Pereira.
0: Olá, Jauber.
2: O goleiro Bobô, o Alagim e o fixo da Tinha foram convocados para a seleção brasileira, que vai disputar entre os dias 9 e 11 de outubro deste ano na Real Plaza de Touros, em El Pietro, em Santa Maria, na região da Audácia, na Espanha, o Mundial de Futebol de Areia. Os 3 retornam ao time canarinho após a campanha do título na Copa das Nações de Beach Soccer, disputada no Distrito Federal. Durante a Copa das Nações, Datinha foi homenageado por alcançar a marca de 200 jogos com o time canarinho. No torneio, o Brasil terá pela frente a Espanha, Portugal e Paraguai, que vão disputar o título.

0: Ao comando do também maranhense, o técnico Castelo Branco, a seleção brasileira segue com preparação intensa para estrear na competição internacional. Os convocados são os goleiros Bobô do Sampaio e Wesley do Corinthians, os fixos Antônio do time dos Santos, Catarino do Esportivo Laquênio, Datinha do Sampaio Correia, alas Benjamin Júnior também do time dos Santos, Felipe Silva de uma equipe da Rússia, Gindo Sampaio Correia e o Tanger do Cristal da Rússia. Também foram convocados os pivôs Alisson do ABC Galinhos, Brendo do Anchieta e Rodrigo do Cristal da Rússia. Central de Notícias Brasil, com informações do esporte, Jauber Pereira.
1: Valeu, Jauber Pereira, com as informações, movimentando informações esportivas aqui no seu Central Esportes. Vamos falar da seleção brasileira, vamos lá? Enfim, Brasil treina com elenco completo antes de encarar a seleção da Austrália. Carlo Ancelotti, enfim, teve o grupo completo para a preparação do Brasil para o primeiro dos dois amistosos contra a seleção da Austrália, marcado para sexta-feira, dia 25, a partir de 7 horas, horário de Brasília. Mas na atividade desta quarta-feira, o treinador não chegou a apresentar um esboço da escalação da seleção brasileira para o jogo com os australianos. O grupo de 26 jogadores ficou completo, com as chegadas de Otávio, Arthur Dias e Wanderson, que se apresentaram a tempo do almoço e participaram da atividade no campo com o restante do grupo. Ainda assim, Ancelotti não chegou a montar o provável Brasil que irá enfrentar a seleção da Austrália. Para o primeiro amistoso deste novo ciclo da Copa do Mundo, a tendência é de que a seleção comece com a base, uma base já conhecida pelos torcedores. Mas a escalação certamente terá novidades. Isso porque apenas 9 jogadores que estiveram no Mundial estão com o grupo que treina em Brisbane. E uma mudança certa no gol, já que o trio de goleiros não esteve nos Estados Unidos. Hugo Souza, do Corinthians, volta a ganhar chance após aparecer em boa parte das convocações no primeiro ano de Carlo Ancelotti. Pedro Mourisco, do Coritiba, e Otávio, do Cruzeiro, completam o grupo. O jovem Gabriel Menegon, do Grêmio, também está com a seleção, mas apenas para participar dos treinamentos. Central Esportes no ar, aqui com você, vamos girando com mais informações. Olha, o Fórum Jaracati conquista 7 medalhas em etapa do Campeonato Maranhense de Tênis de Mesa. Quem traz as informações é repórter Thaís Brusaca.
2: O Fórum Jaracati conquistou 7 medalhas na quarta etapa do Campeonato Maranhense de Tênis de Mesa, realizada no último fim de semana no ginásio da Associação Atlética Banco do Brasil, em São Luís. A equipe garantiu 1 ouro, 1 prata e 5 bronzes. As gêmeas Miriam e Jamile Rocha foram destaque e conquistaram juntas 4 medalhas. Miriam venceu no sub-15 e ficou com prata no sub-13. Já Jamile conquistou bronze nas duas categorias. A jovem Ayla Santos também ganhou bronze no sub-13 e no sub-15 e Paola Moraes completou o resultado com bronze no absoluto B feminino. Com a nova conquista, o Fórum Jaracati chega a 22 medalhas na temporada estadual. O projeto oferece atividades gratuitas a crianças e jovens e conta com patrocínio do Governo do Estado e da Equatorial Maranhão, por meio da Lei Estadual de Incentivo ao Esporte. Com informações do esporte, Thaís Brusaca.
1: Obrigado, Thaís Brusaca, destacando as informações do Fórum Jaracati. 7 medalhas, importante então para o esporte. 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Instantes, você vai conferir as informações do futebol maranhense e também 28 atletas são convocadas para dois amistosos contra as rivais da seleção feminina do Brasil. E tem maranhense convocada para a seleção brasileira. Você confere depois do intervalo. Nós voltaremos com muito mais aqui no Central Esportes.
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0: retornamos.
1: Beleza, alô gente amiga, alô gente querida, um forte abraço. Você que prestigia a nossa programação nas emissoras espalhadas por todo o estado do Maranhão. É o Central Esportes, produção da Central de Notícias Brasil. E a qualquer momento a nossa programação esportiva sendo veiculada aí na sua emissora. Muito obrigado. 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Olha, o Flamengo traça prioridades, data FIFA e projeta jogo treino para observar jogadores. É isso mesmo, o Flamengo vai para a pausa da data FIFA em um ótimo momento na temporada. São 7 jogos sem perder, sendo 6 vitórias no período, além da liderança no Campeonato Brasileiro e a classificação à semifinal da Libertadores da América. Mesmo assim, o técnico Leonardo Jardim e o elenco têm algumas missões para o longo período sem jogos. É isso mesmo. Desta vez, a parada para os amistosos das seleções acontece entre os dias 21 de setembro e 6 de outubro. O Flamengo só volta a campo no dia 8 contra o Santos, fora de casa. Depois, já terá outros jogos difíceis pela frente, como o clássico contra o Fluminense e as partidas diante do Estudiantes pela Copa Libertadores da América. Vamos continuar girando com as informações aqui no nosso programa Central Esportes. Busca de uma das vagas na final do Estadual Sub-17, Juventude Samas e América se enfrentam nesta quarta-feira em São Mateus. A repórter é
2: Taliana Luz. Juventude Samas e América entram em campo nesta quarta-feira em busca de uma vaga na final do Campeonato Maranhense Sub-17. A partida será disputada no Estádio Pinheirão, em São Mateus. Quem vencer garante vaga na decisão contra o Timon. O Juventude Samas chega à semifinal com a melhor campanha da competição. Na fase de grupos, foram 3 vitórias e 1 empate com 10 pontos conquistados. Nas quartas de final, o time eliminou o Maranhão Atlético, vencendo por 2-0. Do outro lado, o América terminou a primeira fase na vice-liderança do Grupo A, com 7 pontos. Foram 2 vitórias, 1 empate e 1 derrota. Nas quartas de final, a equipe venceu o São Luís por 1-0 e garantiu presença entre os 4 melhores do campeonato. A semifinal será disputada em jogo único. Se houver empate no tempo normal, a vaga na final será decidida nos pênaltis. Central de Notícias Brasil, Taliana Luz.
1: Obrigado, repórter Taliana Luz. Está aqui nas informações para você aqui desse jogo importante, nessa quarta-feira, lá no Pinheirão, em São Mateus. Eu conheço exatamente esse estádio de futebol, muito bom, gramado espetacular. E o Juventude Sambas, que joga com apoio da torcida local, enfrenta a representação do América e tem tudo para avançar de fase. A equipe do Juventude Sambas tem uma boa equipe, não foi bem na Copa do Nordeste, categoria sub-20, mas a cada jogo ganha conjunto, ganha entrosamento e ganha experiência acima de tudo. Vamos falar, zagueira maranhense é convocada para a seleção brasileira feminina para 2 amistosos contra a seleção da Argentina. A repórter é
3: Tereza Cristina.
0: A zagueira maranhense Marisa, que defende o Tigres do México, foi convocada pelo técnico Arthur Elias para os amistosos da seleção brasileira feminina contra a Argentina. O Brasil enfrenta a Argentina em duas partidas. O primeiro jogo será no dia 10 no Beira-Rio, em Porto Alegre. O segundo está marcado para o dia 13 na Arena Pernambuco, em Recife. Marisa está entre as 30 jogadoras convocadas para os compromissos. A última vez que a seleção feminina entrou em campo foi em junho, contra os Estados Unidos, com uma vitória e uma derrota nos dois amistosos. Depois dos duelos com a Argentina, o Brasil ainda terá mais dois amistosos contra o Japão em novembro e dezembro. As partidas servem como preparação para a Copa do Mundo Feminina do ano que vem. Central de Notícias Brasil, Tereza Cristina.
1: Obrigado então à repórter Tereza Cristina e parabéns aí à Marisa, que foi convocada para a seleção brasileira. Esperamos que ela possa brilhar com a camisa da seleção brasileira, porque tem grandes jogadoras aqui no futebol feminino. E é por isso que a seleção também está com as atenções voltadas para talentos do futebol do Nordeste. Tem jogadoras do Sport Recife, jogadoras do Ceará, do Bahia, mas o Maranhão não ficou de fora, né? Temos lá na seleção brasileira a nossa representante, a Marisa, que é zagueira. Parabéns então. E se tiver oportunidade, com certeza pode se firmar, inclusive como titular nessa seleção brasileira. Pois é, falamos da zagueira maranhense que foi convocada para a seleção brasileira feminina. E agora, confira então a lista completa. 28 atletas são convocadas para esses dois amistosos contra as rivais. A repórter é Daniela Longuinho.
3: Em preparação para a Copa do Mundo de 2027, o técnico da seleção feminina, Arthur Elias, convocou nesta terça-feira 28 atletas para dois amistosos contra a Argentina no Brasil. Os jogos acontecerão no estádio Beira-Rio, em Porto Alegre, em 10 de outubro, às 4h30 da tarde, e na Arena Pernambuco, em 13 de outubro, às 8h30 da noite. As atletas convocadas são as seguintes: goleiras, Lorena, do Kansas City, Iane, do Bahia, Thaís Lima, do Benfica e Carlinha, do São Paulo. Zagueiras, Thaís Ferreira, do Corinthians, Isa Haas, do América do México, Tarciane, do Lyon, Marisa, do Tigres, do México, Tayla, do São Paulo. Laterais, Isabela do Paris Saint-Germain, Raíssa Bahia do Palmeiras, Bruninha do Gotham Football Club e Tamara Bolt do Washington Spirit. Meio campo, Duda Sampaio do Corinthians, Angelina do Orlando Pride, Jaqueline do Corinthians, Kailane do Flamengo e Clarinha do Benfica. Atacantes, Caroline do Barcelona, Priscila do América do México, Gil Garbellini, do Atlético de Madrid, Bia Zanerato e Tainá Maranhão, do Palmeiras, Geise, do América do México, Johnson, do Corinthians, Maiara, do Angel City, Marília, do Cruzeiro e Luane, do Atlético de Madrid. Durante o anúncio, o técnico Arthur Elias justificou a escolha do grupo, levando em conta a performance de cada atleta e a projeção das jogadoras para a Copa do Mundo de 2027.
4: A gente analisa o merecimento com o clube, aquilo que vem fazendo no seu clube, e nesse ponto é algo que eu tenho cobrado elas e vão ser cobradas novamente nessa convocação, para que a gente consiga ter uma performance cada vez melhor das nossas jogadoras, seja nos clubes brasileiros, clubes de fora, né, com mais minutagem, com mais impacto no jogo, porque sabemos que o desafio para a Copa vai ser muito difícil e outras atletas das outras seleções também têm se preparado muito bem nos seus clubes.
3: Arthur Elias também falou sobre a expectativa do confronto com a Argentina.
4: Confronto com...
1: Muito bem, obrigado a repórter Daniela Longuinho, trazendo as informações aqui para a gente. E vamos seguindo aqui com o Central Esportes. Olha, mudança de cadeiras do Campeonato Brasileiro da Série A. O Internacional de Porto Alegre, que demitiu o Paulo Pezzolano, após demissão do técnico, anuncia Eduardo Batista como técnico até o fim de 2026. Eduardo Batista é o novo técnico do Inter. O clube anunciou o acerto com o treinador na manhã desta quarta-feira. O vínculo é válido até o final do Brasileirão, com bonificação caso cumpra o objetivo de salvar. Destaque-se agora do Mundo da Velocidade.
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1: Fórmula 1 é com ele.
6: Alô, galera, que é apaixonado pela velocidade e ama a Fórmula 1. Neste final de semana acontece a 9ª edição do Grande Prêmio do Azerbaijão, valendo pela 15ª etapa do campeonato do ano de 2026 da Fórmula 1. É a 10ª vez que o circuito de rua de Baku recebe a categoria, possuindo 6.003 metros de extensão em 20 curvas e possui uma volta recorde de Charles Leclerc em 2019 com o tempo da volta de 1 minuto 43 segundos e 9 milésimos. No ano passado, a prova foi vencida pelo piloto Max Verstappen, que corre pela RBR, Red Bull, que completou a volta em 306 quilômetros, percorrido em 1 hora 33 minutos 246 milésimos, a duração que foi a prova. A etapa passada foi vencida em Madrid, com a vitória do italiano Kimi Antonelli, que completou as 57 voltas com 308 quilômetros percorridos em 1 hora 34 minutos 23 segundos, a duração da prova. Com os resultados, Kimi Antonelli lidera com 292 pontos, George Russell, seu companheiro de equipe, com 211 pontos, em terceiro colocado, Lewis Hamilton, 191 pontos, Gabriel Bortoleto, brasileiro, está na 14ª colocação, com 10 pontos. No Mundial de Construtores, a Mercedes lidera com 503 pontos, segundo Ferrari, 358 pontos, e a terceira, McLaren, com 306 pontos. Então, esta é o noticiário da Fórmula 1, que o Grande Prêmio do Azerbaijão já começa já nesta sexta-feira, com os treinos livres nesta sexta-feira. Armando Capriotti, notícias da Fórmula 1.
1: Valeu, Armando. Estamos chegando ao final de mais uma edição do Central Esportes, que volta amanhã na sua emissora. Um grande abraço.
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10: Essa é pesada, hein?

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Alô, ouvinte, boa tarde. Já está entrando aqui na Rádio Chuá. É mais um grande programa de audiência, o programa Ritmo Quente. E através dessa programação você vai ouvir a partir de agora música de todos os tempos e de todos os ritmos. E quem vai ficar aqui na sua companhia até as 5 horas da tarde é essa figura de sempre, Robson Júnior. E para você participar da nossa programação, é só você pedir seu sucesso preferido através do telefonema e através do WhatsApp. Telefone para seu pedido musical é 9898-494-8524. E o número do WhatsApp é 9898-6062-498. Hoje é quarta-feira, 23 de setembro de 2006. E a gente já começa o programa de hoje com um belíssimo sucesso de Seresta.

Beleza, agora sim, na cidade de Nova Olinda, são 16h19. 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Vamos a isso, com mais sucesso, vamos tocar brega de lançamento, é do cantor Jairo Max, em Nova Olinda, são 16h22.

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Beleza, agora sim, na cidade de Nova Olinda, são 16:36, você está sintonizado na Rádio Eixo FM e a nossa emissora está jogando ar, mais um programa de audiência, programa Ritmo Quente. 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

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Vamos aí com mais sucesso em Nova Olinda. Agora são 16 horas, mais 16 minutos. E a gente toca a seresta aí do cantor Gelson Santos. Tomara!

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Beleza, agora sim, na cidade de Nova Olinda são 16 horas mais 54 minutos. É, manda um alô especial aí para os ouvintes residentes aí. É no povoado de Monte Alegre, também do povoado Santa Cruz. Vai também um alô especial aí para o senhor João do Edgar e Família, residente aí na rua do Cormestre, esquina aí com a rua dos Americanos. 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Olha, manda um alô especial aí para Maura e família, residente aí na Rua das Neves, no bairro Salles. E também manda um alô para o seu Domingo Leão e família, residente na Rua Salles, no bairro Salles. Também vai um alô especial aí para o senhor Sandro Régio, residente aí na Rua Manuel Balbino. Né? Vai um alô aí especial para Sandro Régio, né? E também para a esposa dele, residente na Rua Manuel Balbino, no bairro Salles. E a gente abraça também toda a galera residente aí na Vila Iracueba, Vila Boa Esperança, bairro Novo, bairro Salles. Vai também um alô especial para os ouvintes aí do bairro da Piaba, centro da cidade de Nova Olinda, bairro do Trator. E também a gente abraça os ouvintes da cidade de Aragonã do Maranhão, né, do povoado do Boa Vista, da Curva da Linha e também da Quadra Nova. Na Quadra Nova vai um alô especial aí para o senhor Pelado e família. Aí na Quadra Nova, né? Quadra Nova. E também a gente abraça a galera do povoado do Café da Mata, também do povoado do Zento. Beleza, o programa Ritmo Quente chega ao final. Mais uma vez a gente agradece a Deus por mais uma tarde de trabalho. Eu estarei de volta para fazer essa mesma programação para você amanhã a partir das 4 horas da tarde. Portanto, boa tarde a todos e até amanhã, se Deus quiser.

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0: Olha o passarinho cantando, que coisa bonita. 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
3: Olá você, sejam bem-vindos em mais uma edição do seu Ronda Central. Estamos chegando com muitas informações nesta quarta-feira, hoje dia 23 de setembro de 2026.
4: É?
3: É verdade. Se você não saber que dia é hoje, pode anotar na tua agenda. Talvez você tenha esquecido aí o dia de pagar o fornecedor, de pagar as contas, aí por isso que não sabe nem que dia que é hoje. Mas olha, hoje é quarta-feira, se a sua conta já venceu,
4: sempre
3: vai procurar pagar, porque senão tu vai ficar devendo o fornecedor, aí tu vai ter problema. Olha, gente, o programa de hoje, vamos falar sobre esse programa aí do governo do estado que recupera celular. Ah, aquele celular que foi roubado, que foi furtado, que foi perdido, que você perdeu. O fato é que você ficou sem. E tem esse programa do governo do estado que recupera, liga pro dono, olha, rebuscar teu celular. Pois é, vamos falar desse programa, mais uma edição que já está acontecendo na capital maranhense. Atinge não só a capital, atinge também outras cidades do interior. Vamos falar também sobre aí uma promoção. Olha, você que é policial, você que é bombeiro, tem muita gente que está se dando bem, viu? Promoções nas forças de segurança do estado. E para levantar mais o astral do policial, policial mais bem remunerado, mais bem treinado, claro que vai ficar com o astral lá em cima e vai poder sair mesmo e fazendo aquela fiscalização. E se o bandido entrar na frente, já sabe o que é que acontece, né? Já sabe o que é que vai acontecer. Olha, por falar em sabe o que acontecer, um assaltante, ele foi baleado após tentar reagir durante uma abordagem, viu gente? Basta ter cada uma, o policial tá preparado lá, entendeu? Tá armado, aí o cara, o cara vai reagir. Nossa, policial, você tá vendo que bala? Olha o que aconteceu. Olha, pois é. Policial sentou bala lá no maluco, lá o maluco tá mais o CPF cancelado.
5: É isso aí.
3: Mais o CPF cancelado do estado do Maranhão. Olha, a gente teve também aí, olha só o que estava fazendo os bonitões. Ele estava alugando carro, segundo a polícia, aquelas lojas lá que fica com aqueles carrões bonitos lá para você alugar quando você quer sair aí por aí dando uma de garotão, dando uma de playboy. Pois é, tem essas lojas que alugam carros. Então o que é que acontece? 5 malas, segundo as investigações, teriam alugado um carro e saído pela cidade, não para conquistar os gatinhos, não, nada disso. Era para fazer sabe o quê? Meter o bicho, gente. Tava metendo o bicho na capital maranhense. Aí a polícia chegou lá, fez uma campanha e tal e prendeu todo mundo. Prendeu todo mundo, tá todo mundo atrás das grades agora. Vai ver o sol da seu quadrado. Daqui a pouco a Thaís vai trazer informação. E vamos falar também sobre um condenado. O cara já havia sido julgado. Já estava devendo a justiça, fugiu, e o que acontece? Ele foi recapturado, ele estava com drogas e também muito dinheiro, ele estava com 11 mil reais. A pergunta é, será que ele já estava nesse movimento de campanha? Porque tu sabe, né, que tá chegando perto da eleição. Será que esse maluco lá ele já estava comprando voto? Será? Daqui a pouco também vamos trazer essas e outras informações que você vai acompanhar a partir de agora no seu Ronda, que já está só começando.
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8: Com ovo.
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3: Olha, gente, tenham cuidado por aí, você que gosta de andar aprontando. Tem muitos policiais aí que andam disfarçados aí só pra ver se você tá fazendo alguma besteira. Rapaz, o cara que começa a cometer besteira do Maranhão, ele tá ferrado, viu? Porque tem os drones para acompanhar a conduta de cada um, tem agora os totens, aquele negócio, aquelas câmeras de alta definição que foram colocadas pelo governo do estado. Pois é, para identificar aqueles caras que gostam de fazer besteira, sem contar que tem todo aquele serviço de inteligência, enfim, o cara que se dispuser a cometer besteira do Maranhão, ele pode ter certeza que os dias deles estão contados. Olha, vamos direto lá na Baixada Maranhense, vamos trazer o repórter Batista Peixoto. É que lá, um assaltante, ele foi baleado após tentar reagir contra a polícia. Pô, cara, você só pode ser doido. Não é isso, Batista? Venha de lá.
4: Assalto, o distante bairro de Pacas desta cidade de Pinheiro está no centro das atenções e na mira das forças de segurança. Por volta das 15 horas e 50 minutos de ontem, uma guarnição da 1ª Companhia, 10º BPM, foi acionada para atender uma ocorrência de roubo na estrada sentido Presidente Sarney, próximo à fazenda de Albuquerque. Ao chegarem no local, os agentes da lei foram informados por populares que o elemento Alisson Adriano Pinheiro França havia deixado uma motocicleta e saiu a pé, seguindo pela MA-006 no povoado Maranhão Novo. Ato contínuo, os policiais foram informados que o mesmo meliante teria roubado outra moto. Durante a diligência, a guarnição do Esquadrão Águia se deparou com o assaltante, que ao receber a ordem de parada, efetuou disparos de arma de fogo contra os policiais, que reagiram respondendo também com disparos com o objetivo de repelir a injusta agressão e atingiram Adriano, que caiu da motocicleta, sofrendo lesões em decorrência aos tiros. Ele foi socorrido, encaminhado para o Hospital Antenor Abreu e, em seguida, para a Delegacia de Polícia Judiciária para os procedimentos legais, juntamente com a moto Honda Titan 160 preta e placa PTN 5510, um revólver calibre 32 com duas munições picotadas e três deflagradas. Em Pedro do Rosário, a Polícia Militar foi acionada para averiguar a localização de um cadáver às margens da rodovia MA-006, nas proximidades do povoado Pedreira. Ao chegarem no local, os policiais encontraram um homem já sem sinais aparentes de vida. Ele foi identificado como Israel Jodaias Rodrigues. Durante a averiguação preliminar, foram observadas possíveis lesões compatíveis com perfurações, aparentemente provocadas por disparos de arma de fogo. A causa da morte e a origem das lesões, no entanto, ainda dependem dos exames periciais e médico-legais. A Polícia Civil foi acionada e deverá conduzir as investigações para esclarecer as circunstâncias do caso. O corpo também foi removido conforme os procedimentos determinados pelas autoridades competentes. Já em Bacurituba, uma ossada humana foi encontrada em uma área localizada no povoado Entrilha, na zona rural do município. Segundo as primeiras informações, foram encontrados apenas restos ósseos no local, até o momento, e a identidade da pessoa e as circunstâncias da morte não foram esclarecidas. As autoridades deverão realizar os procedimentos necessários para identificar os restos mortais e apurar as circunstâncias relacionadas ao caso. De Pinheiro, na Baixada Maranhense, Batista Peixoto.
3: Obrigado, repórter Batista Peixoto, por participando mais uma vez conosco. Batista, que está atento sobre todas as ocorrências que acontecem naquela região. Ele participou recentemente, teve aquele caso lá do dono de casa de eventos, o dono de radiola que foi morto aí quando foi assaltado. E teve também o caso ontem, que repercutiu bastante, onde dois elementos, dois malas, com a chegada da polícia, acabaram reagindo. Um foi preso e o outro foi morto. E agora, como se não bastasse, mais uma ocorrência naquela região. Os caras estão aprontando, mas a polícia também está prendendo, está fazendo a sua parte. Agora, o que não pode é prender e depois a justiça colocá-los em liberdade. É por isso que a gente defende que leis mais rígidas e mais rigorosas possam ser implementadas aqui no Brasil.
5: Olha, eu entendi que eu sou meio louco.
3: É, pois é, quem tem medo aí pode correr, a gente não tem medo. Mas olha, gente, agora vamos falar de coisa boa. Olha, cerca de 600 policiais e bombeiros foram promovidos em cerimônia que aconteceu na capital maranhense. A Taliana esteve presente nessa solenidade e tem mais informações.
8: Cerca de 600 policiais militares e bombeiros foram promovidos no Maranhão. A cerimônia aconteceu na terça-feira em frente ao Palácio dos Leões, em São Luís, e reuniu militares das duas corporações. Na Polícia Militar, foram 462 promoções. Entre os novos postos, 12 oficiais chegaram a coronel e 63 militares foram promovidos a segundo-tenente. Já no Corpo de Bombeiros, 134 profissionais receberam novas patentes. Entre os promovidos está a policial Dalila Santos Cunha, que atua há 11 anos na Polícia Militar e agora é terceiro sargento. Segundo dados divulgados pelo governo do Maranhão, desde o ano de 2022, já foram realizadas mais de 9.900 promoções nas duas corporações. Desse total, 8.555 ocorreram na Polícia Militar e 1.410 no Corpo de Bombeiros. Central de Notícias Brasil, Taliana Luz.
3: Obrigado, Taliana Luz, também participando conosco, já que a Taliana trouxe informações importantes aí sobre essas promoções, porque essas promoções, quando acontecem, vai incentivar, vai melhorar a qualidade do trabalho e do serviço desempenhado por cada profissional desse e também, claro, vai melhorar a qualidade de vida de todas essas famílias envolvidas. Então, por falar em coisa boa, vamos trazer a repórter Letícia Maranhão, que ela vai falar sobre essa nova fase do programa Meu Celular de Volta, que agora terá como missão devolver mais 1.000 celulares que foram furtados, roubados ou perdidos no Maranhão entre os anos de 2024 e 2026. Letícia, é com você.
9: Ninguém vai pegar meu telefone.
10: 1.000 pessoas começaram a receber de volta celulares recuperados pelo programa Meu Celular de Volta. A ação acontece de 22 a 24 de setembro no auditório da Secretaria de Estado de Segurança Pública em São Luís.
11: Tudo que você faz hoje é no celular. Então, de repente, alguém chega e rouba ou furta esse celular, você fica perdido, porque tudo está ali. E no momento que você tem ele de volta, é um bem que você adquire com muita dificuldade. Já não é um produto barato, o celular é caro. Mesmo que seja alguém te dê de presente, mesmo que seja R$1, mas é seu. Ninguém tem o direito de chegar e pegar, né, e roubar ou furtar.
10: O atendimento é feito das 9 da manhã às 3 da tarde e é exclusivo para pessoas que foram previamente convocadas e intimadas pela Polícia Civil. Para retirar o aparelho, é preciso apresentar documento de identidade, boletim de ocorrência ou número do registro, além da caixa original do celular ou da nota fiscal.
12: As vítimas estarão sendo intimadas através do WhatsApp de um contato verificado da Polícia Civil do Maranhão. Ela possui uma certificação azul do lado do contato. Esse link ele vai constar um texto e um arquivo PDF. No arquivo PDF há um código QR que, se você fizer a leitura, ele vai te redirecionar para o site oficial da Polícia Civil do Maranhão. É para confirmar que essa intimação ela é oficial, certo? Nós solicitamos que as vítimas compareçam na data da sua intimação. Algumas foram intimadas pelo dia 22, outras dia 23 e dia 24, para que tenham os seus aparelhos restituídos.
10: Criado para combater crimes patrimoniais e também o comércio irregular de aparelhos, o programa já recuperou 7.660 celulares em 2024 e agosto deste ano. A devolução dos aparelhos é uma das etapas do trabalho realizado pelas forças de segurança para localizar os equipamentos e identificar os proprietários.
13: Para mim foi uma grande importância, né? Porque eu já tinha andado como perdido e no momento que eu recebi a intimação, eu já fiquei feliz. E acreditando que ia dar certo e no final deu certo, que eu já estou com o celular na mão.
14: Pegaram meu telefone.
3: Muito obrigado a Letícia Maranhão também participando com a gente. Olha pessoal, esse programa, como já foi falado, ele já recuperou mais de 7.000 aparelhos celulares que foi desde o início desse programa. O Maranhão que foi o segundo estado a implementar esse projeto. Começou no Piauí, chegou no Maranhão e hoje já está em alguns estados brasileiros. A gente torce para que seja implementado em todos os estados da federação e também no Distrito Federal para que diminua essa incidência de roubo de celular que ainda é muito grande. 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Vamos a um breve intervalo, na volta tem mais Ronda Central para você. Aqui você já sabe, escreveu, não leu, o palco meu.
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5: Olha, pra entender que eu sou meio louco. Que é...
3: De volta com o seu Ronda Central aqui pela sua emissora, você já sabe, né? Todos os dias de segunda a sexta-feira, sempre neste mesmo horário, temos encontro marcado para trazer as principais informações policiais do que acontece no Maranhão, no Brasil e no mundo. Então você que nos dá esse imenso prazer aí com o carinho da sua audiência, a gente fica muito feliz de tê-lo ou de tê-las aqui sempre neste mesmo horário aqui conosco. Olha, gente, já vamos chamar logo a repórter Thaís Brusaca. É que 5 pessoas foram presas. Elas são acusadas de fazer, sabe o quê? Estariam usando carro alugado, aqueles carros que ficam naquelas empresas que alugam. Pois é, eles estariam alugando esses carros para praticar assalto em vários bairros da capital maranhense. Não é isso, ô Thaís?
16: 5 homens suspeitos de uma série de roubos foram presos pela Polícia Civil do Maranhão na tarde desta terça-feira, na Avenida Jerônimo de Albuquerque, em São Luís. Com eles, a polícia apreendeu 2 armas de fogo e um carro apontado como usado nos crimes. A Delegacia de Roubos e Furtos iniciou as buscas após receber informações sobre um roubo de joias e celulares no Turu. Segundo o delegado Rodrigo Alonso, o grupo circulava pela cidade em busca de novas vítimas. As armas teriam sido roubadas de vigilantes no início do mês. Um deles também teria sido atropelado pelo carro usado pelos suspeitos. O veículo tem registro de aluguel e teria sido cedido por uma pessoa que não está entre os presos. A polícia investiga a participação dela e a possível ligação do grupo com outros assaltos em São Luís. Central de Notícias Brasil, Thaís Brusac.
3: Obrigado, repórter Thaís Brusac. Olha, não sai daí que daqui a pouco você retorna aqui no programa Ronda Central ainda de hoje para trazer mais informações. Mas o fato é que esses 5 malucos, aí segundo a polícia, eles foram presos e agora devem passar por audiência de custódia e, se Deus quiser, vão parar atrás das grades. Porque o cara que não quer trabalhar, o cara que não quer estudar, aí vai serviçar para quê? É para tentar os outros, é para trazer a coisa ruim. Então a polícia atenta fez essa investigação e acabou chegando até esses malas. Estavam no bairro do Angelim. Angelim, que é bairro de gente rico aqui na capital maranhense, acabaram sendo interceptados e presos. Ainda bem que essa ação, assim como outras, a polícia tem feito a sua parte e tem colocado eles atrás das grades. Olha, gente, teve um caso também que repercutiu muito nas últimas horas. Teve, você sabe que estamos na campanha política. Então, o que acontece? Teve um comício lá na região sul do estado, Riachão, na cidade de Riachão. Então, o que acontece? Teve uma morte lá, onde uma pessoa acabou tendo a sua vida interrompida e mais uma pessoa acabou tendo ferimentos. Então, a polícia já identificou esse condutor e já prendeu. Ele foi identificado como Raimundo Santos Martins. Segundo relatos do próprio condutor, ele teria passado mal quando estava usando aí o veículo e, com isso, teria perdido o controle do mesmo e atingido o chefe de gabinete lá da Prefeitura de Imperatriz, que morreu ainda no local. A vítima foi identificada como Eduardo Massoli Braga. Então, após esse acontecimento, a polícia começou a investigar e acabou prendendo lá o seu Raimundo Santos Martins, que, segundo informações, ele não tinha a carteira de habilitação compatível com o veículo que conduzia. A princípio, essa foi a principal causa aí dele ter sido preso, o fato de não estar conduzindo um veículo compatível com a sua categoria profissional, e também pelo fato da vítima ter morrido. Mas, claro, ele já foi preso e agora as investigações terão prosseguimentos para saber realmente quais foram as causas em que ele verdadeiramente perdeu o controle de direção e acabou atingindo essas duas pessoas. Mas, olha, vamos voltar aqui com a repórter Thaís Brusaca, que ela vai falar, que vai trazer mais informações sobre uma pessoa que foi presa na região leste do estado. Essa pessoa já teria sido condenada pela justiça, mas acabou sendo pega aí com drogas e também uma quantia de 11 mil reais. O que essa pessoa estaria fazendo com 11 mil reais em seu poder? Mas quem tem mais informações é a repórter Thaís Brusaca, mais uma vez.
16: Um homem condenado a 8 anos e 10 meses de prisão por roubar um posto de combustíveis foi preso pela Polícia Civil do Maranhão em Timon na manhã desta segunda-feira. Durante o cumprimento do mandado, os policiais apreenderam porções de crack e maconha e R$ 11.330 em espécie. Segundo a polícia, ele deveria cumprir a condenação em regime fechado e também foi autuado por tráfico de drogas. O roubo ocorreu em 2021 em um posto no bairro Parque Piauí. Conforme a investigação, ele e outro homem teriam usado uma arma de fogo para roubar R$ 14.230. O preso responde a 7 processos criminais em Timon e Caxias e foi encaminhado ao presídio Jorge Vieira. Central de Notícias Brasil, Thaís Brusaca.
17: Fala comigo, Renan Sarabia!
3: Obrigado a Thaís Brusaca também participando conosco. Então tivemos mais essa prisão lá na região. Na verdade, ele foi recapturado. Já havia sido preso, havia sido condenado pela justiça, mas agora saiu e agora vai ter que voltar novamente para o presídio. E por falar em presídio, gente, olha, o Tribunal de Júri da cidade de Açailândia condenou aí um homem identificado como José Salles Teodoro a 15 anos e 7 meses e ainda 15 dias de prisão. Ele foi julgado aí pelo assassinato da ex-companheira, uma mulher identificada como Ana Paula Galhardo Souza. O julgamento aconteceu no início desta semana na comarca daquela cidade. O crime aconteceu aconteceu em outubro do ano de 2005, no assentamento 50 Bis, na zona rural lá do município de Açailândia. Segundo a acusação, José Salles encontrou Ana Paula em um bar, sentada no colo de outro homem, e a atacou com diversos golpes de faca. O réu foi condenado por homicídio qualificado, considerado aí a motivação do crime e também o uso de recurso que teria dificultado a defesa da vítima. Embora o assassinato tenha ocorrido em um contexto de violência contra a mulher, o caso não foi julgado e classificado como feminicídio. Isso porque o crime aconteceu 10 anos antes da criação da Lei Maria da Penha, a Lei número 13.104/2015. Então, aí tivemos aí essa condenação em um tribunal de júri que acontecido lá na cidade de Açailândia. 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Olha, a gente agradece a todos que estiveram conosco e fica o convite para que possamos nos encontrar amanhã neste mesmo horário aqui na sua emissora. Você já sabe, não te faça de doido, que pau te acha. Escreveu no Leu, o pau comigo.
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2: Olá, boa noite.
1: Boa noite para você que nos acompanha em todo o país.
2: Quarta-feira, 23 de setembro de 2026.
1: Vamos aos destaques do dia.
2: Sancionada lei que aumenta a pena para furto e roubo de combustíveis.
1: Norma também endurece a punição para quem compra, transporta ou vende combustível de origem criminosa.
2: E tem início a operação carga pesada com foco em aumentos abusivos. Luana Karen.
3: A Agência Nacional do Petróleo já aplicou mais de 200 milhões de reais em multa a distribuidoras por cobrança abusiva.
1: E o Brasil ultrapassou os 30 milhões de empregadores e trabalhadores por conta de empregados e trabalhadores por conta própria em 2025.
2: O índice passou de 24% em 2012 para 35% segundo o IBGE. Gabriela Noronha.
4: A região sul liderou a formalização e atingiu índice de 47% em 2025, seguida pelo centro-oeste e pelo sudeste.
1: Transporte aéreo.
2: Mais de 88 milhões de passageiros viajaram em voos domésticos e internacionais de janeiro a agosto.
1: Número é 4,7% superior ao registrado no mesmo período do ano passado.
2: E novas regras ampliam os direitos à informação dos passageiros. Thaís de Araújo.
5: O consumidor deverá ser informado já na compra da passagem de que o voo pode sofrer alterações por condições meteorológicas, requisitos de segurança ou outros fatores.
1: Hoje, na apresentação da Voz do Brasil, eu, Mariana Jungmann e Luciano Seixas.
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1: Foi sancionada a lei que aumenta penas para furto e roubo de combustíveis.
2: Além de endurecer penas contra ilícitos já existentes, o dispositivo também tipifica novos crimes.
1: E para saber os detalhes, nós conversamos agora ao vivo com a repórter Luana Karen, que apurou tudo. Boa noite, Luana.
3: Boa noite, Mariana, Luciano. Boa noite também aos ouvintes da Voz do Brasil. A nova lei alcança crimes cometidos desde os locais de produção e armazenamento até o transporte de combustível furtado ou roubado, incluindo o transporte por dutos, terminais e veículos de qualquer espécie. A norma cria pena específica de reclusão de 4 a 10 anos e multa para o furto de petróleo e derivados, gás natural, álcool etílico hidratado, biocombustíveis e óleos lubrificantes.
2: E, de acordo com esse novo dispositivo, a venda de combustível proveniente de crime é considerada crime também, né, Luana?
3: É isso aí, Luciano. Quando o agente tiver conhecimento da origem criminosa do insumo, a pena pode chegar a 8 anos de reclusão e multa. A norma também prevê a interdição do estabelecimento, a alienação antecipada de bens apreendidos e, após a condenação, a perda do cargo, função ou emprego público. O secretário nacional de Segurança Pública, Chico Lucas, explica que a nova legislação, além de penalizar um crime contra a ordem econômica, combate um problema que pode até afetar a saúde pública.
6: Quando nós aumentamos uma pena como essa, a gente está enfrentando sobre todos os eixos, né? Esses combustíveis que eram furtados ou roubados, a comercialização deles, por vezes, era feita de maneira fracionada em lugares com pouca segurança. Isso trazia um risco para a vizinhança e também um risco ambiental, né? Porque combustível pode pegar fogo, destruir uma casa, uma comunidade. Então, esse aspecto também tem que ser levado em consideração no que diz respeito ao aumento da pena.
1: Agora, Luana, essa semana também a Secretaria Nacional do Consumidor se reuniu com 140 representantes, né, de PROCONs para alinhar uma ação de fiscalização do mercado de combustíveis. Como é que vai funcionar esse trabalho?
3: Olha, Mariana, o encontro marcou o início da Operação Carga Pesada, de âmbito nacional, que tem como foco a apuração de possíveis aumentos abusivos na comercialização de combustíveis líquidos. Os PROCONs poderão compartilhar informações, documentos e resultados das fiscalizações, além de organizar ações conjuntas. A reunião foi convocada após a Agência Nacional de Petróleo, Gás Natural e Biocombustíveis ter recebido cerca de 330 denúncias relacionadas a aumentos abusivos de preços. De acordo com o secretário nacional do consumidor, Ricardo Morishita, já foram instaurados 70 processos administrativos contra postos de combustíveis. Morishita explica que o problema está no aumento da margem de lucro desses estabelecimentos.
7: Qual é o problema? É num momento de guerra em que o governo tem programas de subvenção, quer dizer, ele faz pagamento direto para auxiliar a compra desse combustível. Tem a desoneração de impostos, ou seja, a sociedade brasileira contribui com esse processo e absolutamente num momento tão delicado do cenário global, com o aumento do preço do petróleo, não é o momento para o aumento da margem de lucro desses postos. E isso configura uma prática abusiva prevista no Código de Defesa do Consumidor.
3: Os estabelecimentos têm 20 dias para apresentar defesa e os processos seguirão os procedimentos administrativos previstos na legislação.
2: Luana, você mencionou agora há pouco sobre denúncias recebidas pela ANP. Como é que está sendo a atuação da agência?
3: Luciano, a ANP tem aplicado multas a essas distribuidoras que já superam os 200 milhões de reais. As penalidades resultam de decisões em primeira instância e as empresas ainda podem recorrer. Em algum dos casos julgados, a agência apurou que as margens brutas das distribuidoras aumentaram mais de 1.350%.
8: Nossa, e tem algo que os consumidores possam fazer, Luana, para ajudar nesse controle do aumento abusivo do preço dos combustíveis?
3: Com certeza, Mariana. Além de registrar a queixa aos PROCONs estaduais e municipais, o contato sobre possíveis irregularidades no mercado de combustíveis pode ser feito diretamente com a ANP, tanto pelos canais digitais da agência quanto por telefone. O número é 0800 970 0267. Luciane e Mariana.
2: Obrigado, Luana Karen, pelas informações ao vivo aqui na Voz do Brasil.
8: Aumentou o número de brasileiros com CNPJ, o Cadastro Nacional de Pessoas Jurídicas.
2: Segundo o IBGE, esse percentual aumentou 11% de 2012 a 2025, alcançando 35%.
8: E as mulheres estão buscando mais a formalização para tocar seus negócios.
9: O aumento na formalização entre as pessoas que trabalham por conta própria foi apontado pelo IBGE em dados divulgados nesta quarta-feira. Em 2025, o contingente de empregadores e trabalhadores por conta própria no Brasil somou quase 31 milhões de pessoas. O percentual de formalização com CNPJ, o Cadastro Nacional da Pessoa Jurídica, chegou a 35%, frente a 24% em 2012. De acordo com o analista do IBGE, William Kratochwil, a formalização está associada ao nível de escolaridade.
10: Percebe-se claramente um aumento da formalização juntamente com o aumento da escolaridade desses trabalhadores. Por exemplo, os trabalhadores com ensino superior que trabalham por conta própria, mais da metade deles tem o seu registro no Cadastro Nacional de Pessoa Jurídica. Ao passo que, quando observamos os empregadores, ou seja, aqueles que têm um trabalho, uma empresa mais robusta, eles possuem um nível de formalização muito superior já para aqueles com um nível de instrução mais baixo.
9: Ainda segundo os dados do IBGE, as mulheres têm índice de formalização maior, com cerca de 37% para elas, contra pouco mais de 34% dos homens. A Roseli Ferreira, que é microempreendedora individual, faz parte desta estatística. Ela trabalha na produção de biojoias sustentáveis em Brasília e fala sobre os benefícios da formalização.
11: Muitas pessoas acham que é só gasto? Não. Há benefícios e muito benefícios, né, em ser um MEI, né, em relação a você estar precisando de um empréstimo, você pode contar dá várias portas, várias.
9: O regime de MEI, microempreendedor individual, permite que trabalhadores autônomos tenham um registro de CNPJ, emitam notas fiscais e assegurem direitos previdenciários, como aposentadoria, auxílio-doença e licença-maternidade. A contrapartida é o pagamento de uma guia mensal unificada de tributos. O presidente do SEBRAE, Rodrigo Soares, diz que a formalização aumenta os lucros de quem empreende.
12: Ele tem a possibilidade de triplicar o seu faturamento. Por quê? Porque, primeiro, ele vai ter acesso ao crédito e possibilidade de escalar e ampliar as suas vendas, o seu pequeno negócio. Segundo, abre-se para ele a possibilidade também de vender para grandes empresas, para outras empresas, porque elas exigem a nota fiscal.
9: A região sul liderou a formalização e atingiu índice de 47% em 2025, seguida pelo centro-oeste e pelo sudeste. Reportagem Gabriela Noronha.
2: O transporte aéreo brasileiro registra crescimento nos primeiros 8 meses do ano.
8: De janeiro a agosto, quase 89 milhões de passageiros voaram dentro e fora do país, uma alta de 4,7% em relação ao mesmo período do ano passado.
13: De janeiro a agosto deste ano, 88 milhões e 600 mil passageiros foram transportados em voos domésticos e internacionais. As viagens por dentro do país, ou seja, o mercado doméstico, concentrou parte dessa movimentação, com 68 milhões de pessoas. Só em agosto foram 11 milhões e meio de passageiros, sendo 8 milhões e 900 mil em voos internos. O ministro de Portos e Aeroportos, Tomé Franca, detalha o que significam esses números.
14: E o que esses números mostram para a gente? Que a aviação brasileira está crescendo, que mais gente está viajando de avião e, claro, que precisamos continuar investindo para que esta curva de crescimento continue avançando nos próximos anos.
13: O transporte de cargas acompanhou o ritmo de expansão do setor. Em agosto, foram transportadas 121.500 toneladas de mercadorias. De janeiro a agosto, o transporte aéreo acumulou 922.500 toneladas de cargas. Os dados fazem parte do relatório de demanda da oferta da Agência Nacional de Aviação Civil, ANAC, divulgado todo mês. O levantamento reúne informações sobre a movimentação de passageiros e cargas e sobre a demanda e a oferta dos mercados domésticos e internacional. Reportagem Cleide Lopes.
2: E quem vai viajar de avião nos próximos meses precisa ficar atento às novas regras para casos de atraso, cancelamento ou interrupção de voos.
8: A ANAC, Agência Nacional de Aviação Civil, atualizou as informações que as companhias aéreas devem fornecer aos passageiros.
5: A Agência Nacional de Aviação Civil atualizou as regras para transporte aéreo de passageiros. Com a mudança, o consumidor deverá ser informado já na compra da passagem de que o voo pode sofrer alterações por condições meteorológicas, requisitos de segurança ou outros fatores. Em caso de imprevisto, a empresa deverá comunicar o passageiro por canais digitais, informar a previsão de partida, as opções de reacomodação e como acessar a assistência material. Os direitos à alimentação, hospedagem e transporte continuam valendo. Depois de 2 horas de espera, a companhia deve oferecer alimentação. Se a espera ultrapassar 4 horas e houver necessidade de pernoite, também devem ser oferecidos hospedagem e transporte de ida e volta. Em situações excepcionais, quando a empresa não conseguir fornecer diretamente a assistência, o passageiro poderá ter despesas necessárias e razoáveis reembolsadas, mediante comprovação dos gastos. O pagamento deve ser feito em até 7 dias. As novas regras passam a valer em até 30 dias e, em caso de problema, o passageiro deve procurar primeiro a companhia aérea. Se não resolver, pode registrar reclamação na plataforma ANAC Passageiro, no endereço gov.br/ANAC. Com locução de Thaís de Araújo, reportagem Pablo Mundim.
2: A publicidade em ambiente digital ganha novas regras para proteger o consumidor de conteúdos publicitários enganosos, abusivos ou fraudulentos.
8: É o que prevê portaria publicada hoje pelo Ministério da Justiça e Segurança Pública, em conjunto com a Secretaria de Comunicação Social da Presidência da República.
2: A portaria estabelece regras para anúncios impulsionados, ou seja, aqueles que são patrocinados e veiculados por redes sociais e outras plataformas que hospedem conteúdo de terceiros.
8: Na prática, as plataformas com mais de 1 milhão de usuários ativos serão obrigadas a manter um repositório público para que a população consiga pesquisar quem pagou pelo anúncio, quanto foi gasto, o público-alvo, o número estimado de destinatários alcançados e outras informações.
2: E os provedores deverão manter essas informações por pelo menos 1 ano após a veiculação.
8: O tráfico de mulheres pode começar de um jeito que parece inofensivo, uma promessa de emprego, de uma vida melhor ou até de ajuda financeira.
2: Por isso, é importante ficar de olho e desconfiar de situações suspeitas.
8: Hoje, 23 de setembro, é o Dia Internacional contra a Exploração Sexual e o Tráfico de Mulheres e Crianças. Data para reforçar a prevenção e lembrar que qualquer pessoa pode ajudar denunciando.
15: O tráfico humano é um crime que viola os direitos humanos e afeta a dignidade das pessoas, atingindo de forma desproporcional mulheres e meninas, em especial para fins de exploração sexual e trabalho análogo à escravidão. Esse crime tem se tornado uma ameaça global, já que as redes criminosas estão cada vez mais sofisticadas com o uso da internet e ferramentas tecnológicas, estruturas que ultrapassam fronteiras, como explica Anitta Cunha Monteiro, coordenadora-geral de Prevenção à Violência contra as Mulheres do Ministério das Mulheres.
16: Quando chegam naquela situação de total vulnerabilidade, não conseguem sair facilmente para nem perceber que, de fato, estão numa situação que é considerada crime.
15: No último ano, a Unidade Nacional de Enfrentamento do Tráfico Internacional de Pessoas e do Contrabando de Migrantes atuou em mais de 1.100 processos judiciais. 216 pessoas foram denunciadas à Justiça. Desse total, 79 pessoas respondem por tráfico internacional de seres humanos e em casos que envolvem quase 300 vítimas identificadas. A Coordenadora-Geral de Enfrentamento ao Tráfico de Pessoas e Contrabando de Migrantes do Ministério da Justiça e Segurança Pública, Marina Bernardes, faz um alerta para que as pessoas não sejam vítimas.
17: A principal ferramenta é a informação. É receber uma proposta que parece muito boa para ser verdade, que você não tem muita informação ali das condições do trabalho, ou que oferecem pagar tudo, as passagens, hospedagem, buscar, checar as fontes, desconfiar se essas promessas vêm, principalmente por redes sociais, que hoje é o principal meio, né?
15: O dia 23 de setembro foi instituído pela Organização das Nações Unidas como o Dia Internacional contra a Exploração Sexual e o Tráfico de Mulheres e Crianças. A porta de entrada para denunciar o crime são os disques 100 e 180. Com locução de Edinaldo Júnior, reportagem Cleide Lopes.
2: Vítimas de violência passam a contar com um protocolo integrado de atendimento entre as áreas de segurança pública e saúde.
8: A medida, sancionada hoje, vale para mulheres, crianças, adolescentes e pessoas em situação de vulnerabilidade.
2: Pela nova lei, o primeiro atendimento deve ser feito por um profissional de segurança pública, que deve garantir o encaminhamento imediato da vítima para uma unidade pública de saúde e o registro da ocorrência.
8: Os profissionais de saúde e segurança deverão receber treinamento específico e periódico para oferecer um atendimento que evite a chamada revitimização,

0: pessoas surdas.
1: Atualmente, existem mais de 300 línguas de sinais em todo o mundo, utilizadas por cerca de 70 milhões de pessoas.
0: Hoje é o Dia Internacional das Línguas de Sinais, uma data que reforça a importância de uma comunicação que seja acessível a todos.
2: Você que está acompanhando A Voz do Brasil está entendendo tudo o que eu falo porque compartilhamos o mesmo idioma. Agora imagine uma comunidade inteira que se comunica com a mesma riqueza de detalhes, sentimentos e agilidade, mas usando o olhar, as mãos e as expressões do rosto em vez da voz. Isso é a Libras, a língua brasileira de sinais. Ela é reconhecida por lei e tem uma gramática própria, com regras de frases e estruturas tão complexas quanto o português. Mas você sabia que nem sempre esse tipo de linguagem foi aceita? Quem explica é Neide Lins, que trabalha como intérprete da língua brasileira de sinais aqui na Empresa Brasil de Comunicação.
3: Os surdos, eles foram durante muitos anos obrigados a oralizar, que é a falar mesmo sem estar escutando, né? Inclusive teve o Congresso de Milão em 1880, onde alguns estudiosos se reuniram para discutir a língua de sinais. E nesse congresso foi definido que a sinalização não deveria ser feita, deveria ser feita a oralização. E foi um retrocesso muito grande, né, para a comunidade surda, onde ela foi proibida de sinalizar. Inclusive, em vários casos, era utilizado, inclusive, amarrar as mãos dos surdos para que eles não sinalizassem durante o ensino.
2: Atualmente, existe a Política Nacional de Educação Bilíngue de Surdos, que busca promover a qualificação das redes de ensino em todo o país. O objetivo é garantir o direito de todos, como disse Marisa Dias Lima, coordenadora geral bilíngue da Educação Básica e Educação Superior no Ministério da Educação. Como ela é surda, vamos ouvi-la pela voz da intérprete Luciane Bresciani.
4: Essa política tem como objetivo qualificar e assegurar a oferta e também da educação bilíngue de surdos, garantindo o acesso à educação, pensando também a permanência dos indivíduos numa educação de qualidade.
2: Segundo o Censo Escolar de 2024, há cerca de 60 mil matrículas de surdos na educação básica no país. Eles podem estudar em colégios bilíngues ou inclusivos. Nos bilíngues, os estudantes aprendem Libras como a língua principal. Já nas escolas inclusivas, o professor dá a aula e o intérprete faz a interpretação para o aluno surdo. Foi em uma unidade como essa que Alexandre Mastroianni estudou. Apesar das dificuldades, ele conta que a experiência foi interessante para ter contato com outros alunos. Vamos ouvir a entrevista de Alexandre na voz do repórter Edinaldo Júnior.
5: Lá dentro da escola pública tinham intérpretes e eu percebi que às vezes era complicado, mas era muito bom ter intérprete. Era positivo, mas o problema principal para mim era o professor, porque o professor não dava muita atenção para os alunos com deficiência de forma geral. O professor era direto na fala, fala o tempo todo. Então, quem é ouvinte consegue. E, às vezes, o tradutor não conseguia acompanhar tudo.
2: A Política Nacional de Educação Bilíngue de Surdos prevê também ações de formação inicial e continuada para profissionais da educação, em articulação com as instituições federais de ensino e colaboração entre os entes federados. Reportagem, Márcia Fernandes.
1: Em 2026, o Disque 100 registrou mais de 12 mil violações de direitos humanos contra pessoas com deficiência auditiva e surdez.
0: O Disque 100 oferece atendimento em Libras por videochamada.
1: E para facilitar a perícia médica, o INSS vai garantir a presença de intérpretes de Libras, a língua brasileira de sinais, para pessoas com deficiência auditiva que precisarem desse apoio.
6: Pessoas com deficiência que precisam passar por perícia médica do INSS agora têm direito à participação de intérpretes de língua brasileira de sinais, a Libras, quando esse recurso for necessário para garantir a comunicação. A medida está prevista em portaria do Ministério da Previdência Social, publicada nesta quarta-feira, dia 23 de setembro. O intérprete poderá acompanhar o atendimento presencialmente ou participar por videoconferência e outros recursos tecnológicos. Mesmo quando o segurado e o perito estiverem na mesma agência da Previdência Social, a interpretação poderá ocorrer à distância. De acordo com o INSS, a função do profissional é facilitar a comunicação entre a pessoa com deficiência e o perito, sem substituir a autonomia técnica do médico na avaliação. A recusa injustificada ao recurso, quando necessário, poderá resultar na apuração de responsabilidade administrativa. A nova norma entrou em vigor na data de sua publicação e substitui uma portaria de 2022.
7: Claudimário Carvalho, para a Voz do Brasil.

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1: Fique agora com o Minuto do TCU. Em seguida, as notícias do Poder Judiciário e do Congresso Nacional. Boa noite.
0: Boa noite para você. Até amanhã.
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5: Você vai ouvir agora notícias do Poder Judiciário.
0: Supremo decide que mães biológicas ou adotantes terão direito à licença maternidade remunerada.
6: STJ define que homem poderá voltar a conviver com animal de estimação após fim do relacionamento com a ex-companheira.
0: Justiça Eleitoral confirma punição por impulsionamento de propaganda eleitoral.
6: Boa noite, eu sou o Arthur Filho.
0: E eu sou Walter Lima.
6: Supremo Tribunal Federal assegura a todas as mães biológicas ou adotantes licença maternidade remunerada de 120 dias, prorrogável por mais 60, independentemente da natureza do vínculo trabalhista ou funcional.
0: A licença maternidade é um direito trabalhista que assegura às mulheres grávidas ou após o parto, ou ainda após a efetiva adoção, um período de afastamento do trabalho destinado para que elas se dediquem aos cuidados com o recém-nascido, à recuperação pós-parto e à formação e ao fortalecimento dos vínculos familiares com a criança adotada.
6: Homem poderá voltar a conviver com cadela de estimação após fim de relacionamento com ex-companheira.
0: Mas o Superior Tribunal de Justiça, o STJ, afastou a guarda compartilhada do PET. Fátima Uchoa.
7: Ao reformar decisão do Tribunal de Justiça do Distrito Federal que havia determinado a reintegração da posse do animal à tutora, o STJ reconheceu a posse conjunta e a divisão de despesas com o animal durante a relação e mesmo após o fim dela. Apesar de considerar possível estabelecer um sistema de custódia compartilhada do PET entre o ex-casal, o STJ afastou a aplicação da guarda compartilhada por entender que os animais são considerados bens, ainda que de natureza especial, como seres vivos e, portanto, não poderiam ser enquadrados nas regras do direito de família. O relator foi o desembargador convocado Luiz Carlos Gamboge.
6: Justiça determina a comprovação da origem de cassiterita ligada a garimpo na terra indígena Yanomami, em Roraima.
0: A decisão é fruto da ação ajuizada pelo Ministério Público Federal, Lucas Lopes.
8: Na liminar, a Justiça determinou que a empresa White Solder Metalurgia e Mineração Limitada e a Cooperativa de Produtores de Estanho do Brasil deixem de comprar, receber, registrar ou vender cassiterita sem documentos que comprovem a origem legal do minério. Além disso, ambas as empresas deverão apresentar à Justiça, em até 30 dias, uma relação completa das compras do minério realizadas desde 2021. Em caso de descumprimento, será aplicada multa diária de R$50 mil para cada ré, além de multa diária de R$20 mil por atraso na entrega dos relatórios e periódicos, que deverão ser entregues a cada 3 meses à Justiça e ao MPF.
6: O Tribunal Superior Eleitoral confirmou uma punição por impulsionamento de propaganda eleitoral negativa contra adversários políticos.
0: Nessa terça-feira, os ministros confirmaram decisão do Tribunal Regional Eleitoral do Rio Grande do Norte, que aplicou multa aos candidatos a prefeito e vice-prefeito de São Gonçalo do Amarante, Vitor Struck.
9: A decisão confirma a aplicação da multa de R$10 mil a Jaime Calado Pereira dos Santos e Flávio Henrique de Oliveira, eleitos em 2024, aos cargos de prefeito e vice-prefeito de São Gonçalo do Amarante. Por maioria, o TSE reiterou o entendimento já consolidado da corte de que a propaganda eleitoral negativa na internet é proibida, tanto na pré-campanha quanto no período eleitoral. E que o impulsionamento de conteúdos com caráter negativo em plataformas como Facebook e Instagram gera a aplicação de multa.
6: A Justiça do Trabalho do Pará determinou o fim do assédio eleitoral a terceirizados em Santarém.
0: Eles tinham de apoiar nas próprias redes sociais um candidato a deputado estadual, Samantha Flor.
10: O Ministério Público do Trabalho denunciou uma servidora da Secretaria de Turismo do Pará responsável pelos terceirizados que atuam no Centro de Convenções Sebastião Tapajós. Segundo o MPT, o apoio ao candidato teria sido associado à manutenção dos empregos. A Justiça do Trabalho do Pará proibiu a prática e a servidora foi afastada. O Estado foi multado em R$10 mil, além de R$5 mil por trabalhador prejudicado.
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6: A você, uma boa noite.
0: Boa noite e até amanhã.
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12: Eu sou o Thiago Medeiros e esses são os destaques de hoje do Jornal do Senado, que começa agora. Senado lança pesquisa sobre violência contra a mulher com deficiência. Comissão analisa a criação de política de incentivos à fabricação de motores. Jaime Bagatoli propõe auditoria e audiência pública sobre edital de concessão na BR-364. Boa noite. Uma pesquisa inédita sobre a violência contra a mulher com deficiência foi apresentada na Comissão de Direitos Humanos. Repórter Patrícia Oliveira.
13: Os resultados da pesquisa do Data Senado mostram que 60% das brasileiras com deficiência sofreram alguma agressão antes dos 30 anos. Em 65% dos casos, o agressor é o marido ou companheiro. Quase a metade das mulheres com deficiência estão mais vulneráveis à violência patrimonial. E 39% sofreram violência sexual, seguida de agressões físicas, morais e psicológicas. A senadora Mara Gabrilli, do PSD de São Paulo, apresentou proposta para garantir prioridade para mulheres com deficiência vítimas de violência nas contratações públicas de serviços. A ideia é oferecer mais autonomia para essas mulheres que são muito dependentes do agressor. E 83% delas não denunciam a agressão.
14: A independência econômica, as redes de apoio e relações sociais das mulheres com deficiência ficam gravemente comprometidas. Isso faz com que meninas e mulheres com deficiência estejam expostas a maiores riscos de sofrer violência.
13: A pesquisa também revelou que apenas 31% das vítimas com deficiência buscaram uma delegacia especializada e 19% delas tiveram a medida protetiva descumprida pelo agressor.
12: O projeto que cria a política de incentivo à fabricação de motores pode ser votado na Comissão de Infraestrutura. O objetivo é a substituição de importações e estímulos para o desenvolvimento de tecnologias sustentáveis no país. Repórter César Mendes.
15: A proposta prevê linhas de crédito específicas e condições favoráveis para empresas que fabricam motores e seus componentes. O objetivo é fortalecer a indústria nacional, reduzir a dependência de produtos importados e estimular a inovação tecnológica voltada a motores de veículos elétricos, híbridos e movidos a biocombustíveis. Relator, o senador Laércio Oliveira, do Progressistas de Sergipe, elogiou a previsão de estímulos para a instalação de unidades produtivas em regiões menos industrializadas do país.
16: Merece destaque a preocupação da proposição com o desenvolvimento regional e com a desconcentração econômica.
15: O texto estabelece também ações de capacitação profissional em áreas como engenharia, manufatura avançada e gestão da produção industrial.
12: O edital de concessão na BR-364 pode ser tema de auditoria e audiência pública. São 887 quilômetros entre as cidades de Cuiabá, capital matogrossense, e Vilhena, em Rondônia. Repórter Pedro Pincer.
17: O senador Jaime Bagatoli, do PL de Rondônia, apresentou um requerimento que solicita uma audiência pública para discutir os termos técnicos e regulatórios, além da viabilidade econômico-financeira de um edital de concessão da Rota Agrocentral. O edital, aprovado pela Agência Nacional de Transportes Terrestres no último dia 3, prevê um leilão em 17 de dezembro. A concessão abrange 887 quilômetros de trechos das rodovias entre as cidades de Cuiabá, capital matogrossense, e Vilhena, em Rondônia. O requerimento questiona a proporção entre as tarifas e as melhorias previstas.
18: Uma região tão distante, tão longe dos grandes centros consumidores. Vamos barrar essa concessão. Não podemos deixar que esse custo seja árduo sobre a população do norte do Brasil, sendo uma única rodovia federal saindo de Cuiabá até o Rio Branco do Acre.
17: O senador também apresentou um requerimento que solicita ao Tribunal de Contas da União uma auditoria sobre o processo licitatório do edital de concessão.
12: Uma nova ligação entre Brasil e Paraguai faz parte do caminho que pretende aproximar o centro-oeste brasileiro dos portos do Oceano Pacífico. A ponte entre Porto Murtinho, em Mato Grosso do Sul, e Carmelo Peralta, no Paraguai, agora tem nome oficial. A estrutura integra a Rota Bioceânica, corredor que pretende reduzir tempo e custos no transporte de mercadorias até a Ásia. Repórter Henrique Nascimento.
19: Uma nova ligação entre o Brasil e o Paraguai passa a levar o nome de um dos defensores da integração entre os dois países. A ponte Heitor Miranda dos Santos liga Porto Murtinho, em Mato Grosso do Sul, a Carmelo Peralta, no Paraguai, e integra a Rota Bioceânica. O projeto, que deu origem à lei, foi relatado no Senado por Nelsinho Trade, do PSD de Mato Grosso do Sul. Ele destacou que a Rota Bioceânica pode diminuir a distância percorrida pelas exportações destinadas ao mercado asiático.
20: Você vai economizar 14 dias de viagem, 8 mil quilômetros marítimos a menos, redução de até 40% no frete dos produtos que sairão desses países, Brasil, Paraguai, Argentina e Chile, para ir até o continente asiático.
19: A ponte está em fase final de construção e a previsão é que seja inaugurada até o próximo ano.
12: Nova lei publicada hoje determina que órgãos de saúde e de segurança devem contar com protocolo integrado para atender vítimas de estupro e outras formas de violência física contra mulheres, crianças, adolescentes e pessoas em situação de vulnerabilidade. O texto estabelece regras para o acolhimento, atendimento médico, preservação de provas e

0: eficiência na atuação estatal, com reflexos positivos na prevenção da impunidade e na proteção das vítimas.
1: Também foi publicada no Diário Oficial da União a lei que concede o título de capital nacional do basquete ao município de Franca, em São Paulo. A proposta que originou a lei foi relatada pelo senador astronauta Marcos Pontes, do PL de São Paulo. Ele observou que Franca é reconhecida pela relação histórica com o basquete, desde a década de 1940, quando a modalidade passou a fazer parte da identidade local. O parlamentar acrescentou ainda que o basquete não se limita apenas ao esporte, mas mobiliza a cultura, a economia e até a geração de empregos locais.
2: Mais do que tradição esportiva, o basquete de Franca configura verdadeiro patrimônio cultural e econômico. O esporte mobiliza escolas, projetos nacionais, categorias de base, academias, estabelecimentos de comércio, gerando empregos diretos e indiretos e fomentando o turismo esportivo.
3: Eleições 2026.
1: Eleitor que não puder votar no dia da eleição pode justificar a ausência para evitar punições da Justiça Eleitoral. Essa justificativa pode ser feita presencialmente ou pelo celular no aplicativo e-título. Repórter Márcio Maturana.
4: Como muitos brasileiros, a militar do Exército Andréia Pereira Cerdeira não vai estar perto da sua sessão eleitoral no dia 4 de outubro. Isso já aconteceu outras vezes, mas neste ano Andréia acredita que vai ser mais simples justificar a ausência.
5: Nas vezes anteriores eu tive que ir até uma sessão para fazer a justificativa, mas agora está um pouquinho mais fácil, a gente consegue fazer isso pelo aplicativo, então evita que a gente tenha que se locomover, né, sair no dia da eleição, procurar um lugar que possa fazer a justificativa.
4: Quem preferir justificar presencialmente, pode levar um documento com foto até uma mesa receptora de justificativa em locais divulgados pelos cartórios eleitorais. A punição por faltar e não justificar é multa de até R$ 3,51. Enquanto ela não for paga, o cidadão fica impedido de emitir passaporte, carteira de identidade e inscrever-se em concurso público.
1: Com trabalhos técnicos de Eliseu Caires, o Jornal do Senado fica por aqui. Acompanhe agora as notícias da Câmara dos Deputados. Boa noite.
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6: Câmara analisa obrigatoriedade de telhados verdes em edifícios públicos.
7: Projeto prevê punição para criminoso que expulsar morador de sua casa.
6: Comissão de Educação aprova proposta que visa reduzir a evasão escolar.
7: Boa noite. Avança na Câmara o projeto de lei que cria uma política nacional de combate à evasão escolar. A reportagem é de Maria Neves.
8: A Comissão de Educação da Câmara dos Deputados aprovou o projeto que institui a Política Nacional de Educação e Combate à Evasão Escolar. Como explica o autor, deputado Amon Mandel, do Republicanos do Amazonas, o objetivo da política é garantir a permanência dos estudantes no ensino básico por meio de ações integradas da União, dos estados e dos municípios. A proposta determina que o Ministério da Educação será responsável por coordenar a política e deverá criar mecanismos para identificar o risco de evasão e abandono escolar. Dentre os principais fatores que contribuem para a evasão, cita frequência irregular à escola, histórico de repetência e situação de vulnerabilidade social. De acordo com o relator na Comissão de Educação, deputado Tarcísio Mota, do PSOL do Rio de Janeiro, essas medidas são importantes principalmente para as populações mais vulneráveis.
9: A gente tem, infelizmente, ainda muitas crianças e jovens que estão fora da escola ou estão fora da idade correta na escola. Portanto, a criação de um programa nacional de enfrentamento à evasão escolar é decisivo. Que o governo da União preste assistência técnica e financeira, estabeleça diretrizes, regras, acompanhamento e monitoramento. A gente espera que, dessa forma, as famílias brasileiras tenham condições de que as crianças, jovens e adultos estejam na escola.
8: Ainda de acordo com o projeto, sempre que identificar algum risco de abandono escolar, o sistema de ensino deverá promover a busca ativa do aluno.

0: Esse trabalho poderá ser feito em parceria com conselhos tutelares e a rede de assistência social e deverá incluir visitas domiciliares e notificação dos responsáveis em até 5 dias úteis depois da identificação da ausência prolongada do estudante da sala de aula. A proposta prevê também que, sempre que detectado risco de evasão, a instituição deve adotar um plano individualizado de atendimento ao aluno. O apoio deverá contar com ações como atendimento pedagógico suplementar, reforço escolar e encaminhamento a programas de transferência de renda e proteção social. O projeto estabelece ainda que a União deverá prestar assistência técnica e financeira a estados e municípios. Para isso, terá de priorizar aqueles com maiores índices de evasão e repetência, menor índice de desenvolvimento da educação básica, populações em situação de vulnerabilidade social e localização em regiões remotas, especialmente no Norte e no Nordeste. A proposta, que institui a Política Nacional de Educação e Combate à Evasão Escolar, ainda será analisada pelas Comissões de Finanças e Tributação e de Constituição e Justiça. Se aprovada nas duas, poderá seguir para análise do Senado. Da Rádio Câmara de Brasília, Maria Neves.
1: Educação. Projeto de Júnior Mano, do PSB do Ceará, cria um programa com condições excepcionais de renegociação de débitos do FIES. Segundo o deputado, o objetivo é permitir que estudantes com contratos firmados entre 2012 e 2017 possam também renegociar suas dívidas.
2: A proposta de Júnior Mano prevê descontos de até 100% sobre encargos, abatimentos para pagamentos à vista, parcelamento em até 180 vezes e a suspensão temporária de cobranças judiciais. O texto estabelece ainda reduções adicionais para profissionais da educação, saúde, segurança e assistência social.
1: Cultura. A instituição de regras de transparência para o financiamento público de eventos e shows é o objetivo de projeto de Miguel Ângelo, do PT de Minas Gerais. Pela proposta, a contratação de artistas exigiria detalhamento dos valores e comprovação de que o gasto não vai prejudicar áreas essenciais como saúde e educação.
2: Miguel Ângelo esclarece que o texto não estabelece teto de gastos ou interferência na escolha das atrações, focando apenas na prestação de contas. A medida obrigaria também a divulgação detalhada de cachês, custos logísticos e fontes de custeio nos portais oficiais de transparência.
1: Direitos Humanos. A Câmara aprovou um projeto que proíbe condomínios de multar pessoas com deficiência por perturbação de sossego. A repórter Paula Bittar explica quando a medida se aplica.
3: A Comissão de Constituição e Justiça da Câmara aprovou um projeto que proíbe condomínios de aplicar multa por perturbação do sossego a pessoas com deficiência. A medida é válida apenas para os casos de comportamentos relacionados diretamente à deficiência da pessoa. O texto insere no Estatuto da Pessoa com Deficiência o dever dos condomínios de garantir o tratamento compatível à deficiência do morador, bem como de promover o equilíbrio entre o direito à moradia e à harmonia coletiva. A proposta, que proíbe condomínios de aplicar multa por perturbação do sossego a pessoas com deficiência, segue agora para o Senado Federal. Da Rádio Câmara, de Brasília, Paula Bittar.
2: Proposta que estabelece recursos mínimos para o Sistema Único de Assistência Social contou com voto favorável de Tiririca, do PSD de São Paulo. O projeto vincula parte da receita corrente líquida da União, dos Estados, do Distrito Federal e dos municípios ao financiamento do SUAS.
1: Pelo texto aprovado na Câmara com o apoio de Tiririca, o percentual mínimo começa em 0,3% no primeiro ano após a publicação e chega a 1% no quarto ano de implementação. A medida busca dar continuidade ao financiamento dos serviços de proteção social.
4: Segurança Pública.
2: Projeto em debate na Câmara quer a punição para criminosos que expulsam moradores de suas casas. A repórter Mônica Tati explica.
5: Proposta em debate na Câmara dos Deputados quer transformar em crime a prática de expulsar moradores de suas residências mediante violência. O projeto também prevê punições para quem coagir moradores a colaborar com atividades criminosas, impor cobranças ilegais a comerciantes ou famílias, ou utilizar o monitoramento eletrônico clandestino. Segundo o autor, deputado Capitão Alden, do PL da Bahia, o objetivo é impedir que facções criminosas ou grupos armados dominem grandes áreas através do terror e da violência contra moradores e comerciantes. O Código Penal já prevê os crimes de ameaça, constrangimento ilegal e esbulho possessório, mas nenhum desses dispositivos reflete a gravidade da expulsão de moradores, segundo o Capitão Alden.
6: Famílias inteiras são expulsas de suas próprias casas sob ameaça de morte. Muitas vezes porque se recusaram a colaborar com criminosos, porque possuem parentes policiais ou porque estes parentes pertencem a uma outra facção rival ou simplesmente porque o tráfico decidiu tomar aquele imóvel. Na prática, essas organizações criminosas passaram a exercer um poder paralelo, dominando territórios, confiscando imóveis e impondo regras pela força.
5: Pelo projeto, o crime de expulsão de moradores por meio de violência, grave ameaça ou intimidação praticada por organizações criminosas será punido com reclusão de 8 a 12 anos e multa. Será enquadrado no mesmo crime quem pichar ou sinalizar imóvel com ordens de desocupação, participar de ordens de expulsão, destruir ou invadir imóveis para coagir moradores a sair, obrigar pessoas a praticar atos ilícitos, exigir o pagamento de taxas de moradores ou comerciantes e instalar e operar clandestinamente sistemas de vigilância eletrônica. A pena poderá ser aumentada em 1/3 se a vítima for pessoa idosa, criança, pessoa com deficiência ou mulher chefe de família. O projeto também agrava a punição de pichações que transmitam mensagens relacionadas a crimes, exaltação de organizações criminosas, racismo, preconceito ou incitação ao consumo de drogas. Nesse caso, a pena passa a ser de 12 meses a 2 anos de detenção e multa. A proposta, que criminaliza a expulsão de moradores e comerciantes de suas propriedades mediante o uso de violência, já foi aprovada pela Comissão de Segurança Pública e Combate ao Crime Organizado e deve ser votada por mais 3 comissões antes de seguir para o plenário da Câmara. Da Rádio Câmara de Brasília, Mônica Tati.
1: Olival Marques, do Podemos do Pará, é favorável à proposta de emenda à Constituição que integra União, Estados, Distrito Federal e municípios em ações de segurança. A proposta inclui a coordenação do Sistema Único de Segurança Pública, mantendo as competências dos entes federativos.
2: A PEC também amplia a atuação da Polícia Rodoviária Federal para o policiamento de rodovias, ferrovias e hidrovias federais. O texto, que tem apoio de Olival Marques, prevê ainda que a corporação auxilie forças estaduais a pedido dos governadores, além de atuar em situações de calamidade ou desastre.
1: Delegado Fábio Costa, do PP de Alagoas, defende a aprovação de projeto que determina que bens usados na prática de atividades ilegais e apreendidos pelo Estado passem para o poder público. A medida alcança, por exemplo, bens empregados no tráfico de drogas e no desmatamento.
2: Delegado Fábio Costa avalia que a medida pode desestimular práticas ilícitas ao atingir o patrimônio do criminoso. Relator da matéria na Comissão de Segurança Pública, o parlamentar aponta que os bens poderão ser usados na fiscalização de infrações que motivaram a apreensão.
1: Projeto de Vicentinho Júnior, do PSDB do Tocantins, torna obrigatório o uso de tornozeleira eletrônica por agressores que descumprirem medidas protetivas da Lei Maria da Penha. A proposta fixa um perímetro de 500 metros para o disparo do alarme.
2: De acordo com Vicentinho Júnior, a monitoração eletrônica deixa de ser facultativa e passa a ser exigida em caso de reincidência. Para o deputado, a medida garante tempo para que a mulher possa reagir e buscar proteção, além de acionar os órgãos de segurança.
4: Desenvolvimento Regional.
1: Sila nas Câmara do Republicanos do Amazonas votou a favor do projeto que cria regras para resolver disputas territoriais entre municípios vizinhos. A mudança dos limites dependerá de estudo de viabilidade e de consulta à população por meio de plebiscito.
2: O texto apoiado por Silas Câmara permite que parte do território de um município seja incorporada a outro, sem a criação de uma cidade. A proposta busca facilitar a definição dos limites municipais para evitar problemas na prestação de serviços públicos às populações das áreas envolvidas.
4: Economia.
1: O empreendedorismo feminino tem uma frente parlamentar que defende seus interesses no Congresso. A repórter Silvia Munhato traz mais informações sobre as principais medidas defendidas pelo colegiado.
7: A Frente Parlamentar pela Mulher Empreendedora lançou o Pacto pelo Empreendedorismo Feminino com o objetivo de obter o apoio do Estado e da sociedade para as políticas públicas voltadas para o setor, ou seja, ultrapassar a barreira dos governos, tornando as políticas permanentes. É o que explicou a coordenadora da frente, a deputada Anne Ortiz, do PP do Rio Grande do Sul, em entrevista ao programa Painel Eletrônico da Rádio Câmara. A frente busca a aprovação do projeto que atualiza o teto dos microempreendedores individuais, MEI. O governo quer aumentar o máximo de faturamento anual para que uma empresa possa ser MEI de R$ 81 mil para R$ 110 mil em 2027 e R$ 140 mil em 2028. A correção evita que a empresa perca os benefícios de enquadramento como MEI, caso seu faturamento aumente. Outro projeto importante para a frente é o Marco do Empreendedorismo Feminino, que, segundo a deputada Anne Ortiz, quer facilitar o acesso ao crédito para o público feminino.
8: Esse marco que nós estamos construindo é para que as mulheres tenham mais acesso ao crédito e a capital, até porque, inclusive, as mulheres hoje não conseguem ter tanto acesso ao crédito. O Sebrae também faz uma parceria muito grande com a gente, nos trouxe esses números, que muitas vezes não conseguem ter recurso, né, para buscar esse capital, não conseguem ter fiador, não conseguem cumprir com as exigências, mesmo que o público feminino seja muito melhor pagador, né?
7: A deputada afirmou ainda que é preciso ter políticas diferenciadas para as nanoempreendedoras, que têm rendimento até a metade do MEI, cerca de R$ 40 mil reais por ano. Neste caso, seriam importantes ações que visassem a sobrevivência das empresas, como atividade de educação financeira. Da Rádio Câmara de Brasília, Silvia Minhato.
2: Grace Elias, do PL de Minas Gerais, apresentou o projeto que institui uma política de fomento, incentivo e promoção do empreendedorismo feminino. A proposta estabelece eixos para incentivar negócios com foco no aumento da autonomia econômica, no acesso a capacitações e na inovação.
1: O texto de Grace Elias prevê prioridade de atendimento para empreendedoras em situação de vulnerabilidade social. Na avaliação da deputada, a medida busca reduzir barreiras históricas no ambiente de negócios e impulsionar a geração de renda para as mulheres.
2: A J. Albuquerque, do PP do Ceará, é favorável à adesão do Brasil à Convenção Internacional de Hong Kong para a reciclagem segura de navios. Ele explica que o acordo estabelece normas para o desmonte sustentável de embarcações, assegurando a proteção ambiental e a salvaguarda dos trabalhadores.
1: A J. Albuquerque acredita que a medida vai atrair investimentos para a criação de estaleiros verdes na costa brasileira e qualifica o país para disputar o mercado global de reciclagem naval. Para ele, o alinhamento às diretrizes da Organização Marítima Internacional gera empregos e fortalece o setor portuário nacional.
4: Agricultura.
2: Marcelo Álvaro Antônio, do PL de Minas Gerais, sugere a criação do programa de apoio à logística do apicultor e do meliponicultor. O deputado defende incentivos fiscais para a compra de veículos utilitários novos de fabricação nacional para o setor.
1: Marcelo Álvaro Antônio defende a alíquota zero de IPI e redução de 40% no PIS/COFINS para produtores rurais cadastrados. O deputado alega que o acesso a veículos adequados é um dos principais gargalos enfrentados por pequenos apicultores e pela agricultura familiar.
4: Meio ambiente.
2: A Câmara analisa a obrigatoriedade de telhados verdes em novos edifícios públicos. O repórter José Carlos Oliveira nos conta como está o debate sobre a proposta.
9: A Câmara dos Deputados analisa o projeto de lei que obriga a instalação dos chamados telhados verdes em novos edifícios públicos e em novos empreendimentos residenciais construídos com recursos públicos. Também prevê incentivos fiscais e de crédito para a adoção voluntária dessa medida pela iniciativa privada. Na prática, os telhados verdes são uma cobertura de substrato e vegetação instalada no topo dos prédios. Autor da proposta, o deputado Fred Linhares, do Republicanos do Distrito Federal, destaca a vantagem dessa técnica para enfrentar, pelo menos localmente, os efeitos do aumento da temperatura do planeta em tempos de mudanças climáticas.
10: Existem estudos que demonstram benefício aí dos telhados verdes no conforto térmico das edificações e também na retenção de água da chuva. E é importante deixar claro que o telhado verde sozinho não vai resolver o problema das enchentes ou do calor nas cidades, mas é uma ferramenta importante para tornar nossas construções e nossas cidades mais preparadas para os problemas que o Brasil já enfrenta hoje. Se o clima está mudando, a forma como a gente constrói também precisa evoluir.
9: No caso dos prédios públicos, o projeto de lei deixa claro que a obrigatoriedade só poderá ser dispensada com a apresentação de parecer técnico assinado por engenheiro, arquiteto ou urbanista que ateste a impossibilidade de instalação das coberturas vegetadas. O texto foi aprovado na Comissão de Meio Ambiente, onde a relatora, a deputada Duda Salaber, do PSOL de Minas Gerais, ressaltou que os telhados verdes funcionam como uma espécie de colchão térmico. Ela citou estudos que constataram queda média de 4 graus Celsius nos picos de temperatura durante o dia, quando essas coberturas vegetadas eram comparadas com os tetos convencionais. A proposta de obrigatoriedade de telhados verdes em novos edifícios públicos e de incentivos para a adoção da medida nos prédios particulares ainda vai passar pela análise das comissões de desenvolvimento urbano, de finanças e tributação e de Constituição e Justiça. Da Rádio Câmara de Brasília, José Carlos Oliveira.
4: Últimas notícias.
1: O jornal Câmara dos Deputados, que foi gravado hoje em Minas Gerais, nos estúdios da Rede Câmara Sete Lagoas, dentro do projeto O Brasil na Voz, vai ao ar na próxima sexta, dia 25.
2: E na sexta-feira, a equipe do jornal Câmara dos Deputados estará em Vitória da Conquista, na Bahia, para mais uma gravação itinerante da Voz do Brasil.
1: Lado a lado, um âncora da Rádio Câmara de Brasília e um âncora da emissora local vão apresentar as notícias relacionadas à Câmara dos Deputados. O programa gravado em Vitória da Conquista vai ao ar na segunda-feira, dia 28.
2: Termina agora o jornal Câmara dos Deputados, produzido pela Rádio Câmara, com trabalhos técnicos de Wellington Teles e apresentação de Val Monteiro e Luciana Vieira. Uma boa noite para você.
1: A Voz do Brasil está de volta amanhã. Boa noite.
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0: Estação Love, o amor falando mais alto.
1: 8:42.
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